sua mãe ao telefone. Eu disse, antes da gente juntar seu filho com alguém, a gente precisa ajudar ele a se curar primeiro, né? É que ele se destrói. E junto, destrói qualquer coisa em volta dele.

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3: 9:13.
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0: 9:18.
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2: Minha gente, estamos chegando hoje, quarta-feira, e a partir de agora está no ar o nosso programa Encontro Central. É o encontro de amores, de apaixonados. Eu sou o Ailton Moreno, que prazer imenso estarmos juntinhos para partilhar, para dividir canções, emoções, sentimentos bons. A gente hoje tem muita coisa legal para dividir por aqui. Fiz um repertório, uma seleção especial para atingir realmente o coração dos apaixonados. Mas antes de começar as canções, eu quero falar para você. Quero te dar um conselho. Nada pela força traz alegria ao nosso coração. Nada movido por obrigação traz satisfação. Eu falo de sentimentos, falo de atitudes, falo de gestos afetivos, falo de presença e atenção. Falo de gente que a gente ama, que a gente gosta, que a gente cuida e procura. O amor, para ser bonito, ele precisa ser livre, mas livre de cobranças. E a reciprocidade precisa ser exercida para que as construções diárias da conquista sejam alicerçadas na verdade e na sinceridade de quem realmente desejamos conquistar e cuidar. Por isso, minha amiga, rejeite migalhas, rejeite abandonos, rejeite metades. E, acima de tudo, ame, mas ame mais. Ame mais você, ame quem você encontrou para viver e partilhar a sua vida, ame a pessoa amada, ame sua família, ame os amigos, ame seus filhos, ame intensamente. É dessa forma que a gente começa hoje o nosso Encontro Central, trazendo canções, emoções e sentimentos bons. A nossa primeira, Elvis Presley, Suspicion Mind.

Este é o Encontro Central, encontro de amores e apaixonados na trilha sonora do seu coração. Todos os dias, nosso encontro maravilhoso. Agora prepare o seu coração, minha amiga, meu amigo. Eu vou trazer duas lindas canções para você ouvir com a gente. Chitãozinho e Chororó, Um Homem Quando Ama. E depois você vai ouvir a versão com Bryan Adams. Confira com a gente.

Este é o Encontro Central, o encontro dos amores apaixonados, dos que vivem intensamente um grande amor. Ah, como é bom, né, viver o amor. O amor que é uma experiência de vida. O amor que, às vezes, mesmo distante, está presente. O amor é bonito, o amor é forte. O amor é acessível. Às vezes simples, inocente, como as crianças. Às vezes o amor é grande e nos torna pequenos e desprovidos de desejos de grandeza. Às vezes o amor é como a primavera, mas que está presente em todas as estações do ano. O amor é atrevido, mas que sabe respeitar o coração da pessoa amada. É um amor que está sempre nos encontros, distante, perto, presente. O amor é encantador. Por isso a gente vive este encontro de amores.

É falando de amor através das canções. Nosso amor é especial porque você torna todo melhor e até os momentos mais difíceis uma aventura ao lado de quem você ama. Gostoso mesmo é encontrar o amor da sua vida todos os dias naquela mesma pessoa. Assim você constrói uma vida de felicidade. Hora de ouvir uma linda canção.

0: E neste bloco maravilhoso, nós ouvimos Zezé de Camargo e Luciano, Uma Saudade, Tribalistas, Jorge Vecilo e o Roupa Nova, claro, fazendo sempre o melhor por você aqui na trilha sonora do seu rádio. É hora de um intervalo pequenininho, nós já voltamos com mais canções para os apaixonados e apaixonadas do nosso Encontro Central.
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4: 9:50.
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Olá, meus amores apaixonados, estamos voltando com o Encontro Central, Encontro de Amores, de Apaixonados na trilha sonora do seu rádio. Dizer que a vida é um eco e nós somos condutores de energia. Se a gente deseja o bem vem. Se a gente espalha amor, o amor fica em nossas vidas. Se a gente sorri, sorrisos recebemos. Às vezes as coisas podem demorar, pode não ser sempre como a gente quer. Mas se tem uma coisa que a vida faz, meu amigo, minha amiga, a vida é grata, desde que sejamos com ela também. Se tem uma coisa que a vida, o universo faz, é ser justo, desde que sejamos também com o nosso próximo. As coisas acontecem porque a bondade existe, o amor vence sempre e toda positividade precisa ser espalhado, precisa girar para que a gente seja feliz. Vamos continuando por aqui falando de amor através das canções que tocam o nosso coração.

Este é o Encontro Central, o encontro dos amores apaixonados, dos que vivem intensamente um grande amor. Ah, como é bom, né, viver o amor. O amor que é uma experiência de vida. O amor que às vezes, mesmo distante, está presente. O amor é bonito, o amor é forte. O amor é acessível. Às vezes simples, inocente como as crianças. Às vezes o amor é grande e nos torna pequenos e desprovidos de desejos de grandeza. Às vezes o amor é como a primavera, mas que está presente em todas as estações do ano. O amor é atrevido, mas que sabe respeitar o coração da pessoa amada. É um amor que está sempre nos encontros, distante, perto, presente. O amor é encantador. Por isso a gente vive este encontro de amores.

Aproveite e faça um teste com você mesmo. Não reclame de nada durante uma semana. Toda vez que você quiser reclamar, arrume algo para agradecer. E observe as coisas boas que tem em sua vida. As coisas que irão mudar ao seu redor. Pode parecer até besteira, mas é um grande primeiro passo para uma mudança significativa e necessária em sua vida.

Tudo é possível quando você ama, se apaixona, vive intensamente. É assim todas as noites, nosso encontro central. Encontro de apaixonados e de quem ama de verdade. Hora de fazer um intervalo rapidinho, já volto, trazendo mais canções. Vale a pena ficar com a gente por aqui.

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1: 10 e 18.
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De volta com o nosso Encontro Central na trilha sonora do seu coração, no cantinho do seu rádio, com canções, com emoções, com momentos felizes para a gente aproveitar neste nosso encontro maravilhoso. A vida é assim, o maior medo que podemos carregar é o de não viver a vida que realmente desejamos. Muitas vezes nos deixamos paralisar pelo medo do fracasso, do julgamento, da incerteza e com isso acabamos presos em uma realidade que não nos preenche. Mas minha amiga, meu amigo, vamos mudar tudo isso. Vamos viver sem medo de errar. Vamos viver abraçando a vida. O segredo está em seguir arriscando-se, mesmo com medo, mas seguindo e fazendo o nosso coração vibrar intensamente. Bom, nesta terceira parte do programa, eu vou trazer uma canção do Hit. Lá dos anos 80, ele gravou em 1986, Transas. Foi tema da novela Roda de Fogo e a gente confere Hit.

Ouvimos Pepe e Neném, Nada Me Faz Esquecer, que canção maravilhosa dessas irmãs. Agora o Paulo Ricardo canta uma canção do Roberto Carlos, chama-se Não Vou Mais Deixar Você Tão Só.

Ouvimos Alessandro Safina com a música Luna, que foi tema da novela O Clone em 2001. Você lembra da novela O Clone? Aquela novela que tinha um experimento, né? Questão da clonagem humana, né? Lá nos anos 2000, exatamente em 2001. Luna, Alessandro Safina, tema da novela O Clone. E agora tem ele, Alceu Valença, Amor Que Vai. Vale.

Nós ouvimos uma linda canção, Band of Gold, Love, Songs Are Back Again, saudades e recordações. É o encontro central, encontro de apaixonados aqui na trilha sonora do seu rádio, para você que curte a nossa programação. Um abraço forte, vamos fazer um intervalo? Rapidinho já volto com o nosso último bloco de hoje.

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1: 10:44.
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Olá, amores, estamos voltando com o nosso último bloco nesse nosso encontro central, trazendo mais uma bela canção para a gente valorizar a emoção, o sentimento bom, porque as canções de amor sempre falam de coisas boas. Vamos juntos? Este é o Encontro Central abraçando você e agradecendo a você que está aí do outro lado, prestigiando, vivenciando na sua rádio, bem pertinho de você com o nosso Encontro Central.

Encontro Central, Encontro dos Apaixonados. Como é bom partilhar com você, meu amigo, minha amiga. Como é bom com você que está aí do outro lado do rádio dividir esses momentos felizes. E a gente fica feliz em estar dividindo com você esses laços de amores. Sorria, viva o amor intensamente.

Como é bom partilhar com você, meu amigo, minha amiga. Como é bom com você que está aí do outro lado do rádio dividir esses momentos felizes. E a gente fica feliz em estar dividindo com você esses laços de amores. Sorria, viva o amor!

Foi bom demais ficar juntinho com vocês nesta noite maravilhosa. Muito obrigado pelo carinho, por sua audiência. Você que nos ouve em diversas partes do Brasil, na sua rádio, acompanhando o nosso Encontro Central. Um forte abraço. Amanhã, quinta-feira, vamos estar juntinhos novamente por aqui, falando de amor aos corações apaixonados. Um forte abraço, fiquem com Deus e até amanhã.

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1: 11:11. 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
1: Meia-noite 33.

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Meia-noite e 58.

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1: 1:58.

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1: 4 e 3.

0: E aí, como é que tá seu coração, hein? Hã? Pode soltar as rédeas, que agora o bicho vai pegar. Como é que tá a sua vida? Quantas coisas de errado a gente tem feito? E a vida tá aí para nos ensinar. Como diz o provérbio chinês, a gente luta tanto em busca de coisas que quando chega um determinado tempo a gente viu que estamos errados. Porque o dinheiro compra a casa, mas não te dá o lar. O dinheiro compra a cama, mas não te dá o sono. O dinheiro compra o livro, mas não te dá a sabedoria. O dinheiro compra o crucifixo, mas não te dá a fé. O dinheiro tem comprado até o remédio, mas não tem te dado a saúde. Não que você tenha que parar, estacionar, não é nada disso. Vá em busca dos seus sonhos, lute. Nunca deixe que o medo atrapalhe os seus sonhos. Mas nunca se esqueça da sua família, dos seus amigos, dos seus pais e de quem te ama, que é a coisa mais verdadeira, principalmente dos seus filhos. Preste atenção, minha gente, no que tenho para dizer. Esse fato é muito triste e jamais vou esquecer. Existia um cidadão ganancioso demais, só pensava em poder e em bens materiais. Tinha uma esposa mal amada e um filho por nome Juninho, a quem pouco dava atenção e jamais dava carinho. O pai ignorava a família e só pensava no dinheiro. Não tinha morada certa, nem tampouco paradeiro. Quantas vezes a mãe ao lado de seu filhinho passavam Natal, aniversários e outros dias sozinhos. O filho às vezes chorava querendo o pai encontrar, e a mãe sempre dizia, querendo lhe consolar: seu pai está trabalhando para mais conforto nos dar. O pai sempre viajando por este chão brasileiro, não media as consequências para ganhar o seu dinheiro. Certa vez um bom dinheiro ele conseguiu ganhar, comprou o carro importado que ele vivia sonhar. E depois de um bom tempo, com a família veio encontrar. Chegou em casa no seu carro dirigindo, e para sua família foi logo se exibindo. Era um carro de luxo da cor azul do céu, que para todos ele mostrava, como se fosse um troféu. O filho com saudade, perto do pai chegava, mas ele não dava atenção, nem sequer para o filho olhava. O homem só falava do carro, até parecia um louco. Depois de algum tempo, resolveu descansar um pouco. O pai foi dormir, o garoto ficou acordado, olhando para aquele carro, viu uma sujeira do lado. Na inocência de criança, querendo o pai ajudar, pegou um balde de água para o carro lavar, pegou uma bucha de aço e começou a esfregar. Depois, com simplicidade, foi correndo o pai acordar. O homem, ao ver o carro todo arranhado, parecia um animal feroz e descontrolado. E como um demente que não sabe o que faz, nas mãozinhas do menino começou a bater. A mãe, num quarto trancada, não podia seu filho ajudar, vendo o pai com muito ódio o garoto castigar. O pai, mostrando maldade, impedir não deixava que a mãe buscasse socorro para seu filho que ali chorava. 3 dias se passaram de sofrimento sentido, até que o pai foi consertar o carro. Aí o filho pôde ser socorrido. O médico deu a notícia, tão triste de se escutar: mãe, a mãozinha de seu filho teremos que amputar. Em estado de choque, a mãe foi internada, e naquele mesmo dia a cirurgia foi marcada. Passaram-se alguns dias e o pai foi avisado. A notícia deixou o homem totalmente desesperado. Saiu correndo para o hospital, onde seu filho estava internado. Quando viu seu filho com a mão amputada, começou a chorar. O menino abraçou e quis o pai consolar. Na inocência de criança, para o pai começou a falar: papai, eu nunca mais vou fazer você chorar, pois eu não tenho minha mãozinha para o seu carro arranhar. O homem saiu correndo, sem saber o que fazer. com tanta dor e remorso, não queria mais viver, não tinha mais solução, não tinha mais outro jeito. Pegou então uma arma e, sem pensar, atirou contra o próprio peito. Aquele tiro tirou a vida em poucos instantes de um homem egoísta, covarde e ignorante. Termino essa triste história e espero não ouvir outras iguais. E deixo aqui uma mensagem para filhos e pais. Na vida, coisas mais importantes do que bens materiais.
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1: Essa canção traz o título do DVD.
2: Isso.
1: Só por você.
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3: 5:28.

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2: 5:34.
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1: 6 e 9.
2: Dez pra 6 da manhã e olha aí.

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0: Obrigado, meu irmão.
1: Valeu, Du.
2: Prazerão.
0: Obrigado você, gente.
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2: Cristiano, fala pra ela.
3: Você tá com medo de mim por quê, moço?
2: Se eu bebo é porque eu tô largado.

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0: 7h36.
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5: 7:59.

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1: Simbora, todo mundo de boa, curtindo o nosso som por aí. Bom, tá na hora de eu mandar abraços, né? Mandar mais e mais e mais e... abraços e mais abraços. A toda a turma que tá conferindo a gente, turma de Dom Basílio, Barreiros, Canidé, Iguatu, Passagem Franca, Olinda, Aparecida de Goiânia, Iate, Ibimirim, Icó, Oliveira dos Brejinhos, Paulo Afonso, Eduardo, Luiz Eduardo Magalhães na Bahia, né? Caruaru, Maripondo, Campo Grande, Passira, Manari, Tabira, a turma também de Berilo, Patu, Pato, a turma de Eloy Mendes, Paulista, Tucano, São João dos Policini e também Elísio de Abreu. A turma toda conectada, curtindo o nosso Mega Nação. Continua!

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2: Alô, meu São João, estamos chegando em Valarim, viu?

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4: 8:22.

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1: Muito bem, estamos de volta e nós continuamos com o nosso Nação. Tá na hora de cantar parabéns pra você que tá fazendo aniversário hoje. Parabéns, tá? Pra você de Jordânia, Anísio de Abreu, São João do Policine, a turma também, Sebastião Leal, Heliópolis, Rio de Janeiro, Itarantim, Aparibé, Aperibé, Trombas, Ererê, Nova Era, Senador Pompeu, a turma também de Aurilândia do Norte, a turma também de Sobradinho e Baixado São Raimundo das Mancabeiras, tá bom? Parabéns aí pra todo mundo que faz aniversário em qualquer lugar do planeta. Parabéns!

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1: Muito bem, estamos de volta. Elas continuam com o nosso Nação Forrozeira. Super mega quinta-feira. Dia do mototaxista de São Paulo, né? Dia também do Marítimo Mundial. Dia também do quê? Aniversário de alguém. Parabéns, então. Feliz aniversário. Muita saúde e muita paz. E a gente continua.

0: Agradecer a Deus, primeiro de tudo, por ele nos conceder mais uma quarta-feira, mais um dia aqui na nossa estação, no nosso Nação. Obrigado aí, pessoal, também pra você que ficou comigo até agora. Amanhã, se Deus permitir, estamos de volta com mais Nação. Abraço, valeu, tchau, fui.
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6: Um jovem de 21 anos, investigado por violência contra um adolescente de 16, foi preso em Santo Estevão. Segundo a Polícia Civil, o homem é suspeito de agredir fisicamente a ex-companheira durante o relacionamento. Conforme a polícia, a relação entre os dois teria começado quando a vítima tinha 12 anos. A investigação também apura a suspeita de estupro de vulnerável. O investigado teria descumprido repetidamente medidas protetivas de urgência determinadas pela justiça. As condutas teriam continuado mesmo após a adoção das medidas para proteger a adolescente. Ponta Aguda Notícias, próxima informação às 10h15.

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1: O nosso Manhã Total tá começando a partir de agora. Hoje é quinta-feira, 24 de setembro. Por aqui, Rameses Oliveira, chegando para ficar contigo até o meio-dia, com apoio cultural do Supermercado Scala, Pomada Santo Gel e Itaposto. Já já, previsões pro seu signo com Jane de Paula. Aumenta o som, vem comigo a partir de agora.
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1: Olá, amores! Chegando por aqui hoje, quinta-feira, 24 de setembro. 24 de setembro é dia do mototaxista. Parabéns a todos os mototaxistas! Você hoje tá de idade nova? Que o seu novo ano seja repleto de conquistas, saúde e muita felicidade, tá? Chegando previsões astrológicas pra você de Áries, Touro, Gêmeos e Câncer.
2: Áries, de 21 de março a 20 de abril.
1: Áries, bom dia! Foque a sua atenção naquilo que é prioridade. Situações inesperadas podem surgir. Tente meditar sobre o que vem acontecendo em sua vida e o respeito das respostas que tem dado para toda essa mudança. Bom momento no campo espiritual, a cor é bege, número 2.
2: Touro, de 21 de abril a 20 de maio.
1: Touro, bom dia! Um posicionamento manipulador se reveste de você, desfavorecendo sua vida pessoal e profissional. Fazer uma pausa e olhar mais para si será importante. Número 5, a cor é vinho.
2: Gêmeos, de 21 de maio a 20 de junho.
1: Gêmeos! Acredite que o brilho e charme não dura o tempo todo, pois até mesmo o sol, nossa maior fonte de luz, esconde-se por 12 horas seguidas, cedendo lugar à lua. Tente controlar o seu orgulho, que será um bom trabalho e um ótimo exercício como pessoa. Continue firme em seus propósitos, não desista. Bom momento no campo sentimental, cor branco, número 8.
2: Câncer, de 21 de junho a 22 de julho.
1: Canceriano, se o coração decidir que está na hora de algo acontecer, não deixe para depois. Suas amizades entram em foco. Renove seus contatos, mas cuidado ao selecionar novos parceiros pela qualidade e não pela quantidade. Bom momento no campo afetivo. Número 11, a cor é prata. Já voltamos com previsões para Leão, Virgem, Libra e Escorpião.
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1: Oi. Oi, oi. Aqui que é a festa do Nível? A mulher da Virgínia?
2: Sim. Seu nome tá na lista?
1: Pode conferir. Tá sim.
2: Tá mesmo, pode entrar.
3: Rodrigo, Rodrigo, já tava te ligando.
1: Meu Deus, gente linda.
3: Meia de dia.
1: Vai ser foda.

0: cara da Olivia.
1: Gente, que horrível.
2: Meu Deus.
0: Vai dar ruim essa festa.
1: Aquariana, né, gente? Aquariana.

0: situation.
1: Agora tá com essa mania, toda vez que contraria, arranca a roupa com raiva.
2: E aí?
0: E aí, desgorreu, né?
2: Melou?
0: Acho que melou, né?
2: Cansado de roubado, hein?
0: Avisei.

0: Oli Fedel agora pra quem nada se ouve.
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2: Já estamos de volta, Leonino! Você passa a refletir mais sobre seus projetos. Será que você tem realmente se envolvido o suficiente? Busque novas perspectivas. Bom momento no campo familiar. Cor branco, número 14.
3: Virgem, de 23 de agosto a 22 de setembro.
2: Virgem, antes de qualquer coisa, você deve apostar em seu magnetismo e brilho pessoal. Dessa forma, vai conquistar cada vez mais sucesso e amor. Mas não seja arrogante, tá? A sensibilidade com os mais próximos é aguçada, favorecendo o bom entendimento. Cor caqui, número 17.
3: Libra, de 23 de setembro a 22 de outubro.
2: Libra, será bom economizar. Não pense no dinheiro que você não tem. Faça planos dentro do seu orçamento e não saia da realidade. O vil metal é importante, mas não é o único caminho para a felicidade. Bom momento no campo amoroso. Cor azul turquesa, número 20.
3: Escorpião, de 23 de outubro a 22 de novembro.
2: Escorpião, momento de grande sorte e sucesso na vida profissional. As circunstâncias estarão a seu favor. E no caso de alguma competição, você será vitorioso, vitoriosa, sem ao menos notar a inveja dos concorrentes. Sendo gentil, você saberá como agradar as pessoas. Número 23, e a cor é goiaba. Já já voltamos com previsões para Sagitário, Capricórnio, Aquário e Peixes.
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2: Já estamos de volta! E as últimas previsões para hoje, quinta-feira, Sagitário. No amor, o momento é de muita serenidade e alegria. Receberá provas de afeto da pessoa amada. No trabalho, sua disposição ativa para enfrentar dificuldades. Só te ajuda a crescer, tá? Vai em frente com seus planos e objetivos. Excelentes resultados. A cor é cinza, número 26.
3: Capricórnio, de 22 de dezembro a 20 de janeiro.
2: Capricórnio, pense positivo e as boas energias virão. Preste atenção ao seu redor, pois alguém pode lhe apresentar uma oportunidade. Não se esqueça de que seu desafio só depende de você. Bom momento no campo profissional e financeiro. Cor vermelho, número 29.
3: Aquário, de 21 de janeiro a 19 de fevereiro.
2: Aquário, momento financeiro positivo, mas você deve controlar uma tendência para exagero e também para ambição desmedida. A qualidade que você tem e deve utilizar agora é a moderação. Além disso, você está um tanto surdo a conselhos e poderá se entusiasmar demais. Número 32, a cor para hoje é dourado.
3: Peixes, de 20 de fevereiro a 20 de março.
2: Peixes, você tem um perfil determinado ao tempo em que propicia um brilho especial. É uma boa chance de dar vazão aos seus interesses. Cor? Amarelo ouro, números de sorte 35. Ficamos por aqui, de volta amanhã com mais previsões astrológicas, logo cedinho, viu? Então, ó, pula da cama e vem pra cá com a gente. Beijos, tchau, tchau!

0: palmas pro meu irmão Zarce, MC Dom Juan. O
1: Satisfação, vamos que vamos, faz barulho pro Vitinho aí, família! Conexão!
0: Muito obrigado!
1: É uma honra, muito obrigado!
0: Quem gostou faz barulho aí! Merece!

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6: A Fundação de Hematologia e Hemoterapia da Bahia, UEMOBA, adotará novos critérios para a doação de sangue a partir de 1º de outubro, seguindo as orientações de uma portaria do Ministério da Saúde. O documento atualiza as normas que orientam os serviços de hemoterapia em todo o país e reúne diretrizes para todas as etapas do ciclo do sangue, além de incorporar procedimentos específicos. Ponta Aguda Notícias, próxima informação às 11h15.

quinta-feira, hoje é dia 24 de setembro, para você que hoje completa a idade nova, ó, feliz aniversário, parabéns, muitos e muitos anos de vida, saúde e muita paz. 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Por aqui até o meio-dia, estamos juntinhos na Rádio Número 1. Hoje é quinta-feira e é dia de TBT.

3 na sequência, TBT com Rick Renner, saudoso Rick. As músicas continuam, a gente continua tocando os maiores sucessos. 10h32, aqui na sua rádio Ponta Aguda, o nosso Manhã Total contigo, tocando só música boa, Asas Livres, Perigo. Hey!

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Cláudia Leite, Vucu Vucu, calcinha preta, asas livres, aqui na Ponta Aguda. 10h40 na rádio número do seu coração. Audiência comprovada. Silvano Salles, amor não vai faltar.

0: Valeu, parabéns.
1: Obrigado, Zeca. Prazer é nosso. Muito obrigado por tudo, meu amigo.
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0: Arthurzão. Que honra demais poder estar aqui, viu?
1: Você tá doido.
0: Obrigado, gente. Obrigado.
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0: Alve salve, obrigado, gente.
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2: Tem algum exaltamaníaco hoje aqui?

0: Estourou! Quem gostou faz barulho aí, gente?
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1: 24 de setembro de 2026. Atlas mostra disputa apertada entre Lula e Flávio Bolsonaro. PF investiga repasse de 2 milhões de reais à empresa de Alexandre Pires. STF iguala a licença de mães adotivas e biológicas. Brasil tem maior número de mortes em helicópteros desde 2018. Eu sou o Ailton Moreno e o Rádio Notícias está no ar.
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0: Nova pesquisa Atlas Intel, divulgada nesta quarta-feira 23, mostra Lula com 45,8% das intenções de voto no primeiro turno da eleição presidencial. Flávio Bolsonaro aparece com 43,4%. Renan Santos tem 4,5%. Augusto Cury, 2,1%. Ronaldo Caiado, 1,3%. E Romeu Zema, 0,9%. Em um eventual segundo turno, o cenário é de empate técnico. Lula registra 47,7% e Flávio Bolsonaro, 47,4%. A diferença é de apenas 3 décimos de ponto percentual. A pesquisa ouviu 5.015 eleitores entre os dias 17 e 22 de setembro e a margem de erro é de 1 ponto percentual para mais ou para menos. O cantor Alexandre Pires foi alvo nesta quarta-feira 23 da segunda fase da Operação Disco de Ouro da Polícia Federal. A investigação suspeita que uma empresa ligada ao artista tenha recebido R$2.500.000 de um esquema de lavagem de dinheiro relacionado à comercialização ilegal de cassiterita retirada da terra indígena Yanomami. Segundo a PF, o grupo investigado teria movimentado e ocultado mais de US$48 milhões, cerca de R$250 milhões. A operação cumpriu 12 mandados de busca e apreensão e 17 ordens de sequestro de bens e valores. A defesa de Alexandre Pires nega a participação do cantor em qualquer crime.
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0: O Supremo Tribunal Federal decidiu por unanimidade igualar os direitos de mães adotivas e biológicas à licença maternidade. Todas passam a ter direito a 120 dias de afastamento remunerado, com possibilidade de prorrogação por mais 60 dias, independentemente de trabalharem pela CLT ou no serviço público. O prazo poderá começar no parto, na adoção, na obtenção da guarda para adoção ou na alta hospitalar da mãe ou do recém-nascido, considerando o que ocorrer por último. A decisão vale para novas licenças e para as que já estão em andamento, mas não alcança benefícios já encerrados. Entrou em vigor nesta quarta-feira 23 uma nova lei que endurece as penas para furto e roubo de combustíveis no Brasil. O furto de petróleo, gás, gasolina, diesel, etanol, biocombustíveis e lubrificantes passa a ter pena de 4 a 10 anos de prisão, além de multa. A punição pode ser aumentada quando houver participação de duas ou mais pessoas, destruição de obstáculos ou envolvimento de agente público.
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0: Distribuidoras de combustíveis são multadas por aumento abusivo de preços. Quem traz mais detalhes é Daniele Popov.
2: Distribuidoras de combustíveis foram multadas em mais de R$200 milhões pela Agência Nacional do Petróleo, Gás Natural e Biocombustíveis, ANP. O motivo foi a prática abusiva de preços. Os casos julgados se referem aos processos relativos a fatos ocorridos durante os períodos de vigência das medidas provisórias número 1340 e 1349 de 2026, envolvendo distribuidores e revendedores de combustíveis e de GLP. As medidas foram editadas pelo governo federal para conter os impactos da crise energética global. Nos casos julgados, a ANP concluiu que houve aumento abusivo de preços. Em alguns deles, as margens brutas das distribuidoras aumentaram mais de 1.350%. Os casos julgados se referem a condutas praticadas durante a vigência das MPs, entre março e agosto de 2026. Revendedores e distribuidores de combustíveis e de GLP ainda podem apresentar recurso. Denúncias sobre aumentos aparentemente injustificados ou outras práticas abusivas podem ser feitas por meio dos canais oficiais da ANP. O telefone 0800 970 0267, o canal fala.br ou o aplicativo ANP Com Você Postos. Em Brasília, Daniele Popov.
0: O Brasil registra em 2026 o maior número de mortes em acidentes com helicópteros desde o início da série estatística da aeronáutica em 2018. Foram 21 mortes em 5 acidentes fatais. O número já supera as 16 vítimas registradas durante todo o ano de 2018. Somente no acidente da última terça-feira em Santa Catarina, 5 pessoas morreram, entre elas o cantor Rick. As mortes em helicópteros representam 43% dos óbitos em acidentes aéreos no país neste ano. O aumento acontece acontece em um cenário de expansão da frota. O número de helicópteros cresceu cerca de 23% em 2 anos.
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Caio chegando por aqui com o nosso programaço Central Hits, que rola de segunda a sexta aqui na melhor sintonia. E que alegria ter você conosco mais um dia. E onde você estiver, saiba que você está muito bem sintonizado. E a partir de agora vai curtir o nosso melhor programa Central Hits. Eu sou a Jane de Paula, um prazer estar aqui contigo, viu? Mais uma vez. Você que está chegando agora, é novo por aqui, é um prazer também, tá? Vai interagindo com a gente já, mandando dizer de onde você ouve o nosso programa, pedindo teu sucesso também por aqui, pra gente fazer aquela encaixada, né? Durante o nosso Central Hits. E hoje, quinta-feira, 24 de setembro, é dia do mototaxista. Bibi, cuidado, hein, com essa história de mototaxista que pode sobrar pra você. Brincadeira, todos os nossos queridos profissionais. Beijo no coração e tá começando agora o nosso Central Hits de verdade, trazendo música, porque música é tudo que interessa, né? A sua participação é muito importante aqui. E pra gente começar, tem esse sucesso maravilhoso do Ed Brito e Samuel, que vem trazendo aí, falando, né, nesta música, sobre a delicadeza dos sentimentos femininos, destacando que uma mulher não quer apenas uma cantada vazia, mas sim um sentimento sincero com a pessoa certa e na hora exata. Cantem Ed Brito e Samuel, Toda Mulher. Ai, que lindo! Vamos ouvir, né?

0: claro, não poderia faltar aqui o Luan Santana com a música Olho Marrom. E quem pediu esse sucesso pra gente foi o Luiz, lá da ilha de Itamaracá. Pernambuco é todo nosso. Beijão aí pra vocês, ilha de Itamaracá, uma ilha maravilhosa, né? Itamaracá, uma ilha encantada, onde todos são reis por aqui. Uma homenagem aí, né? A ilha de Itamaracá. Já conheceu? Ainda não? Venha pra Pernambuco, né? Conhecer essa linda ilha de Itamaracá e, claro, ouvir o nosso programa. Já baixou o nosso app? O que você tá esperando, hein? Baixa agora mesmo pra curtir a gente onde você estiver, tá bom? Olha, eu volto bem rapidinho trazendo Ana Castela.
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1: 1:15.

Estamos de volta por aqui, Ana, no nosso Central Hits. E claro, sempre trazendo as melhores músicas por aqui. E agora a gente traz a nossa querida Ana Castela, nossa menina, né? Com essa música maravilhosa. Onde ela diz que tá saindo, bebendo, tentando seguir a vida, né? Depois de ter perdido um grande amor. Na verdade, gente, é tudo mentira, viu? É, ela ainda não superou. É que eu não te esqueci. Sucesso! Ana Castela pra gente aqui no nosso...

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aqui o sucesso da nossa queridíssima Elis Jenster, trazendo esse sucesso aí, né? Refletindo a história da sua infância e a sua paixão pelo universo country e sertanejo. Canto ela pra gente, Cowgirl. Uau, demais, hein? Quer mais? Claro que a gente toca muito mais por aqui. E deixa eu aproveitar pra mandar um beijo aí, né? Pra galera de Itatim, na Bahia. Na sintonia sempre com a gente. Zenilda, muá! Beijo, sua linda! Já já eu volto mandando aquele carinho todo especial pra você que tá ouvindo aqui o nosso sempre.

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0: De Caldas, Minas Gerais. Valeu pelo carinho, minha linda. Lá também de Acopiara, lá do Ceará, né? Quem ouve a gente também é a Regina. Beijo pra você, Regina, pra toda a família curtindo aqui o nosso Central Hits. Lá de Bonito, Pernambuco. A Maria tá com a gente, né, sua linda? As nossas Marias ouvindo aqui o nosso Central Hits. Beijos pra vocês, tá? Ó, de Açu, Rio Grande do Norte, também tá com a gente o Luquinha. Obrigado, meu amor, pelo seu carinho aqui com a gente lá na Paraíba. Triunfo. Pessoal ouvindo a gente, a Marinalva, o Nivaldo, a Carlinha. Tá todo mundo aí em casa, é? Ó, coisa boa. E tem mais músicas aqui pra gente tocar, tá? E tem aniversariante também. Parabéns pra você. Felicidades. Traz bolinho pra gente. Vai ter bolinho? Tem que ter. Aniversário tem que ter bolinho, né? Um cheiro especial pra o nosso queridíssimo Francisco. Hoje é aniversário dele lá em Açailândia, né? É, um beijo. Pessoal de Mato Grosso, vamos curtir o sucesso, porque aqui a gente toca, né? De segunda a sexta, sempre as melhores músicas. Cadê você? Tá na hora de ouvir Murilo Huff com aquela saudade estranha.
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Olha aí, acabamos de ouvir pra fechar a nossa quinta-feira esse sucesso do Lucas e Igor. Flash nessa música, que também ganhou versões no estilo forró piseiro na voz do Zé Vaqueiro, né? Sucesso em todas as plataformas de áudio, ganhando bastante popularidade também no cenário sertanejo. Lucas e Igor cantaram pra gente... Flash, que história, hein? Que enrolação aí de bebida, de tomar só uma juntos. Acabaram tomando, foi nada, né? É. Ah, teve alguma coisa? Rolou? Ah, rolou na música, rolou. E na vida real, será que rolou? Então é isso, a gente vai ficando por aqui. De volta amanhã, sexta-feira, com nossa Central Hits. Foi ótimo ter ficado com vocês. Eu volto amanhã, viu? É, não perde o nosso programa não, que tarde.

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5: A Federação Baiana de Futebol definiu a escala de arbitragem para os confrontos de ida da segunda fase do Campeonato Intermunicipal de 2026, que serão disputados no próximo domingo. Pelo grupo da competição, São Felipe recebe Castro Alves, enquanto Itatinga enfrenta Simões Filho. As duas partidas marcam o início do mata-mata para as seleções, que agora buscam uma vaga na próxima fase do campeonato. Para São Felipe e Castro Alves, a arbitragem ficará a cargo de Natson Matos Senna, da FBF Cachoeira. Ele será auxiliado por Breno Santos da Silva, da FBF Itatim, e Evaldo dos Santos Ribeiro Júnior, da FBF de Santo Antônio de Jesus. O quarto árbitro será Magnon Ferreira dos Santos, da FBF São Felipe. Já o duelo entre Itatim e Simões Filho terá como árbitro Edivan Lima Silva, da FBF de Cruz das Almas. Os assistentes serão Danilo Souza da Silva, da FBF Cabaceiras do Paraguaçu, e Gilson Lopes da Silva Júnior, da FBF Sapiaçu. E o quarto árbitro será Antônio Marcos Aragão Magalhães, da FBF Itatim. Os confrontos de ida acontecem neste domingo, dando início à disputa eliminatória pela classificação à terceira fase do Intermunicipal de 2026. Ponta Aguda Notícias, com a próxima informação às 3h10.

Muito bem, 2:13 aqui na Ponta Grande FM 87.9, a sua rádio onde você estiver. E assim, nesta quinta-feira, dia 24 de setembro, a gente vai dando início a mais um programa Deixa Rolar, que vai com você especialmente até as 4 horas da tarde e conta sempre com o apoio cultural da JG Variedades, essa loja ampla e moderna que tem o atendimento que você merece e tudo o que você precisa. 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E novamente passando para avisar que amanhã, ao 12:30, tem Voz do Cidadão com Jeová Santana. E no programa, uma entrevista especial com Daniele, bióloga. Não perca! E começamos o programa de hoje atendendo pedidos. Vamos com Cereza do Rasta e Oswaldo Silva, O Prisioneiro. E se você também quer pedir uma música aqui pra gente, chama no 75 981 37 1499.

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é sucesso da Yasmin Sensação, Fanatismo. Também curtimos João Gomes, Só Pra Você Lembrar, e Mr. Swing, Mil Palavras. 2 horas e 27 minutos aqui na Panda Good FM 87.9, a sua rádio onde você estiver. E por aqui o nosso WhatsApp não para. Atendendo a pedidos, vamos agora com Henrique Castro, Nem Pagando. E se você também quer pedir uma música aqui pra gente, é só chamar no 75 981 37 1499.

0: Menos é mais, Henrique Castro, não tem jeito.
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1: E é sucesso do Mano Walter e Fagner. Também ouvimos Vanusa e Henrique Castro. Duas horas e 37 minutos aqui no programa Deixa Rolar, na Ponta Aguda FM. E novamente passando para lembrar que amanhã, ao meio-dia e meia, tem Voz do Cidadão com Jeová Santana. E no programa, uma entrevista especial com Daniele, bióloga. Não perca! E atendendo a pedidos, vamos agora com Toque 10. Liga pra mim, especialmente para nossa amiga Patrícia, que tá sempre curtindo ligadinha aqui com a gente. E se você também quer pedir uma música, chama no 75 981 37 1499.

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0: E é sucesso do Daniel Guedes e Luan Estilizado, Canteiros. Duas horas e 44 minutos aqui na Panda Good FM 87.9. E por aqui o nosso WhatsApp não para. Vamos conferir.
1: Bora lá, Ito, meu jovem, boa tarde. Que é Gazula. Olá, Ito, meu amigo. Bota uma pra nós aí, de Paula Fernandes aí, meu jovem. Pode ser qualquer uma mesmo.
0: Boa tarde, amigo Gazula. Aí sim, e pode deixar que pra finalizar esse bloco do programa Deixa Rolar, vamos com o sucesso da Paula Fernandes, Quando a Chuva Passar. 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Logo após a música, a gente vai para um rápido intervalo, mas daqui a pouquinho tem muito mais música, muito mais interação e a agenda de Paula trazendo um resumo da sua novela favorita. Então me espera que eu já volto e faz igual nosso amigo Gazula e chame no 75 981 37 1499.

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7: O presidente Luiz Inácio Lula da Silva estará em Feira de Santana na próxima terça-feira para participar de um ato de campanha. A presença do presidente foi confirmada pelo governador da Bahia e candidato à reeleição, Jerônimo Rodrigues, nas redes sociais. A agenda ocorrerá 5 dias antes do primeiro turno das eleições, marcado para o dia 4 de outubro. A programação havia sido inicialmente prevista para este domingo, mas passou por alterações e foi transferida para terça-feira. De acordo com informações divulgadas até o momento, Lula deverá participar de uma caminhada durante a tarde, na região do Centro Comercial de Feira de Santana. O horário e percurso ainda não foram oficialmente detalhados. A atividade deverá contar também com a presença de Jerônimo Rodrigues, do senador Jax Wagner e do ex-ministro da Casa Civil, Rui Costa, integrantes da chapa governista na disputa eleitoral deste ano. Esta será a segunda agenda eleitoral de Lula na Bahia, em pouco mais de um mês. Em 28 de agosto, o presidente participou de uma campanha no bairro da Liberdade, em Salvador, ao lado de Jerônimo, Jax Wagner e Rui Costa. Ponta Aguda Notícias, com a próxima informação, às 4h10.

Muito bem, 3 horas e 14 minutos aqui na Ponta GDFM. Eu sou o locutor Laerton Souza e você está sintonizado no programa Deixa Rolar. E lembrando que vamos com você especialmente até as 4 horas da tarde, tocando só as melhores. 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

0: 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E por aqui o nosso WhatsApp não para. Vamos conferir.
1: Boa tarde, Laís. Pedi uma alusão pra Daniel Freire, pra Paulo, Wando, Alemão e pra Balbina, Redondo do Boi. E pra toda a galera, faz presente. E a música bota uma Ipabo na lua. E uma boa tarde.
0: Boa tarde, amigo Gilson. Aí sim, e muito obrigado por estar sempre curtindo, ligadinho aqui com a gente. E um alô todo especial para Daniel Pedreiro, Paulo, Wando, Alemão, Balbino, Redondo e toda a galera que está sempre ligada aqui no programa Deixa Rolar. E vamos agora com Pablo, a Lua. E se você também quer pedir uma música aqui pra gente, faça igual nosso amigo Gilson e chame no 75 981 37 1499.

0: tarde. 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

0: ligado?
1: É. E é Luan Pereira, Léo Foguete e MC Nohan. Nunca esquecido. Também ouvimos Wes, Nunca Foi Amor e Natan Zé Felipe. Homem é homem, moleque é moleque.
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1: 3 horas e 28 minutos aqui na Ponta Aguda FM 87.9. E a Jane de Paula já tá por aqui, trazendo o resumo das novelas A Nobreza do Amor e Por Você. E daqui a pouquinho tem muito mais música. Já pode pedir na sua no 75 981 37 1499.

0: Olá, amores! Chegando por aqui, meus noveleiros de plantão, quinta-feira, 24 de setembro, e bora pro nosso resuminho de novelas, né? Hoje, em A Nobreza do Amor, Graça se desespera com a morte de Casemiro, e todos ficam consternados. A Lica revela a Tonho que Casemiro sofreu um mal súbito e o rapaz fica transtornado. Pinta revela a Jauari seus planos para Batanga na ausência de Gendal. Gamba se apresenta a Dumi e Kenya como aliado da rebelião. Todos comparecem ao velório de Casemiro. Ainda hoje, a saúde de Niara se fortalece e a Lica comemora. Virgínia teme que Mirinho decida ficar no engenho. Ah, hoje também, Mirinho descobre que Casemiro deixou suas terras para Tonho. Tudo isso acontece hoje em A Nobreza do Amor. E agora a gente traz o resumo de Por Você, quinta-feira. No capítulo de hoje...
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0: Peixe hoje socorre Juarez e liga para Bela. Yara e Dalila visitam Juarez no hospital e o acompanha de volta para casa. Bela explica a Peixe o que houve com Juarez e conta ao menino sobre a chegada de Lia. Ainda hoje, Dalila agradece a Peixe por ter socorrido Juarez e surge um clima entre os dois. Toy nota o interesse de Próspero por Melinda. Margot admira Lucas. Pérola lamenta o caráter de Vanessa com Iracema. Ricardo desliga Alencar do programa de residência médica e Vitor sente o baque. Peixe confessa a Suelen que foi Dalila quem tentou aproximar os dois. Ah, e Peixe ainda hoje e Dalila vão se beijar. Tudo isso no capítulo de hoje, né? Por Você. Já eu volto, tá? Trazendo o capítulo de Quem Ama Cuida pra hoje, quinta-feira.

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E é sucesso do Tarcísio do Acordeão. Também curtimos Inhuli e Angra. 3 horas e 40 minutos aqui no programa Deixa Rolar, que conta com o apoio cultural da JG Variedades. E a Jane de Paula já tá por aqui, trazendo o resumo da novela Quem Ama Cuida. E daqui a pouquinho tem muito mais música. Já pode ir pedindo a sua no 75 981 37 1499.

Olá, já estamos de volta por aqui, trazendo agora, nesta quinta-feira, 24 de setembro, o capítulo de Quem Ama, Cuida. Hoje, Dora admira a força de Adriana e aceita ajudá-la no enfrentamento à família Brandão. Nancy se preocupa com a situação de Lyris. Ulisses diz a Carolina que Fábia não o ama mais. Felipe comenta com Mau Mau que sente falta de Ulisses. Tiago deixa claro a Ingrid que pode entrar em acordo com a nova sócia da joalheria. Pilar não gosta de saber que Rafael pedirá Andréia em casamento. Ah, hoje Pilar reage ao encontrar Adriana no escritório de Pedro. Tudo isso acontece no capítulo desta quinta, 24 de setembro, em Quem Ama, Cuida. Eu vou e volto amanhã com mais um resumo de novelas. Beijos! Tchau, tchau!

0: Raíssa é a rodada. Lindo quase. Também curtimos Zé Felipe, Ruim de Coração. 3:45 aqui na Ponta Aguda FM 87.9. A sua rádio onde você estiver. E por aqui o nosso WhatsApp não para. Vamos conferir.
1: Eu aí, tô aqui, Luciano, do bairro da Mirabela. Passe uma música pra mim aí, de Silvano Salles.
0: Boa tarde, amiga Luciana. Muito obrigado por estar sempre curtindo ligadinho com a gente. E pode deixar que, pra finalizar o programa de hoje, vamos com o Silvano Salles. Ainda é cedo pra dizer bye bye. 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Logo após a música, a gente vai para um rápido intervalo, mas daqui a pouquinho tem muito sucesso lá no Paradão Popular. Então me espera que eu já volto e já pode pedir na sua música no 75 981 37 1499.

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4: A Justiça Eleitoral divulgou alterações nos locais de votação do município de Itatim, na Bahia, para as eleições gerais de 2026. O comunicado foi encaminhada pela Zona 107 Eleitoral, sob determinação da juíza eleitoral Gabriele Araújo Pinheiro. Os eleitores devem ficar atentos às mudanças para evitar deslocamentos desnecessários no dia da votação. Todas as sessões que funcionavam no Centro Educacional de Itatim, número 18, 23, 28, 40, 41, 52, 60, 62, 63 e 77 foram transferidas para o novo prédio do Colégio Estadual Giovânia Nogueira Nunes, localizado na 4ª Travessa Jorge Mota, número 170, na Urbis. E as sessões que funcionavam no prédio antigo do Colégio Estadual Giovânia Nogueira Nunes, 87, 95 e 104, também passarão a funcionar no novo prédio da instituição. Já as sessões 19, 20, 21, 22 e 76, que funcionavam no prédio antigo da Escola Professor Astor de Castro Pessoa, passarão a funcionar no novo prédio da escola, localizado na 2ª Travessa José Vieira Gomes, no centro. A Justiça Eleitoral orienta os eleitores a verificarem previamente o local onde deverão votar nas eleições gerais de 2026. Para esclarecimento sobre a 107ª Zona Eleitoral, é disponibilizado o e-mail zona107@tre-ba.jus.br, além dos telefones 75-998-33-8017 e 75-3199-8107. Ponta Aguda Notícias, com a próxima informação às 5h10.

0: Muito bem, 4 horas e 15 minutos aqui na Pão da Agulha FM, na tarde desta quinta-feira, dia 24 de setembro. Quintou e assim a gente vai dando início a mais um Paradão Popular, que vai com você especialmente até as 6 horas da tarde, tocando só as melhores, para deixar o seu final de tarde ainda melhor. 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E por aqui o nosso WhatsApp não para. Vamos conferir.
1: Uma música aí, Laís, de Amado Batista aí, menino. Amado Batista, Lábios de Mel.
0: Boa tarde, amiga Luciana. Aí sim, pode deixar que eu coloco agora Amado Batista, Lábios de Mel. E se você também quer pedir uma música aqui pra gente, chama no 75 981 37 1499.

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é sucesso do Leonardo. Amanhã, também ouvimos Fernando Mendes, Cadeira de Rodas e Valdir Soriano, Tortura de Amor. E novamente passando para avisar que amanhã, ao meio-dia e meia, tem Voz do Cidadão com Jeová Santana. E no programa, uma entrevista especial com Daniele, bióloga. Não perca! E por aqui o nosso WhatsApp não para. Atendendo pedidos, vamos agora com Tim Maia, Azul da Cor do Mar.

0: E é sucesso do Titãs, Epitáfio. Também curtimos o B40, Kingston Town. 4 horas e 37 minutos aqui no Paradão Popular. E atendendo a pedidos, vamos agora com o Mega 3 na sequência, com Adal Venom, só as melhores. 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
0: Logo após a sequência, a gente vai para um rápido intervalo, mas daqui a pouquinho tem muito mais música e muito mais interação, especialmente para você. Então me espera que eu já volto e já pode ir pedindo a sua música no 75 981 37 1499.

0: Mega 3 na sequência.
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0: do homem que gosta de ter mais de uma mulher. Qual de homem, do homem aí, aqui, já teve mais de uma mulher? Ao mesmo tempo. Hã? Vocês aí? Hã? Beleza? Porque dizem que todo homem que gosta de ter mais de uma mulher, tem um ditado que diz o seguinte, que quem tem duas mulheres, tem uma. E quem tem uma mulher só, às vezes fica sem nenhuma. É verdade?
1: É verdade? 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
1: Muito bem, 5 horas e 11 minutos aqui na Ponta Aguda FM. Eu sou o locutor Laerton Souza e você está sintonizado no Paradão Popular. E lembrando que vamos com você especialmente até as 6 horas da tarde, tocando só as melhores, para deixar o seu final de tarde ainda melhor. E por aqui o nosso WhatsApp não para, é o WhatsApp mais movimentado da cidade. Vamos conferir.
2: Boa tarde, seu Zé. Boa tarde, tá tudo. Segura, seu Zé. Bota aí, Facinal, Casa Estim, São Paulo. Tô sendo aqui, eu tô aqui em São Paulo, só de boa, curtindo a Ponta Aguda FM. E eu vim te dar minha habitação, só de boa. Tô curtindo a Ponta Aguda FM. Segura, seu Zé, tô por aqui.
1: Boa tarde, meu amigo. Aí sim, e pode deixar que eu coloco agora o sucesso do Frank Guiar e Francis Lopes, Lamento de um Nordestino. E se você também quer pedir uma música aqui pra gente, chama no 75 981 37 1499.

0: Mas vamos voltar. Se Deus quiser. E com muita história para contar. Obrigado. Francis Lopes, meu irmão.
1: Eu agradeço.
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0: E é sucesso do Silvano Salles, Água de Oceano. Também curtimos Valdir Soriano, Primeiro Amor. 5 horas e 23 minutos aqui no Parada Popular, que conta com o apoio cultural da retífica de Cabeçó de Tatim, do nosso amigo Humberto Damascena. E passando para avisar que amanhã, ao 12:30, tem Voz do Cidadão com Jeová Santana. E no programa, uma entrevista especial com Daniele, bióloga. Não perca! E por aqui o nosso WhatsApp não para. É o WhatsApp mais movimentado da cidade. Vamos conferir.
1: Aqui é Luciano Mirabella, passa uma música aí de Sandro Lúcio aí.
0: Boa tarde, amiga Luciana. Aí sim, e pode deixar que eu coloco agora um sucesso do Sandro Lúcio. Vamos com Laço Aberto. E se você que tá ouvindo também quer pedir uma música, chama no 75 981 37 1499.

0: é sucesso do Alceu Valença. Também curtimos Lei dos Teclados e Belchior.
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0: 5 horas e 38 minutos aqui na Panda Aguda FM 87.9. E novamente passando para avisar que ao meio-dia e meia tem Voz do Cidadão com Jeová Santana. E no programa, uma entrevista especial com Daniele, bióloga. Não perca! E por aqui o nosso WhatsApp não para. Atendendo a pedidos, vamos com Márcio José, O Telefone Chora. E se você também quer pedir uma música aqui pra gente, é só chamar no 75 981 37 1499.

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0: Muito obrigado.
1: E é Valdir Soriano. Obrigado, querida. Também ouvimos Orlando Dias, Tenho Ciúme de Tudo, e Márcio José, O Telefone Chora. 5 horas e 48 minutos aqui no Paradão Popular, que conta com o apoio cultural da Retífica de Cabeçote Tatim. E pra finalizar o programa de hoje com chave de ouro, vamos com o Mega 3 na sequência com o Franquito Lopes. 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
0: Intriga.
1: Muito obrigado pela sua audiência. Muito obrigado pela sua companhia. E a gente se vê amanhã de novo, a partir das 2 horas da tarde, no programa Deixa Rolar. Mas não vá embora, porque logo após a sequência tem Palavra que Transforma e Relicário da Saudade com Jeová Santana. Uma boa noite e até amanhã.

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0: O anjo do Senhor anunciou a Maria.
1: E ela concebeu do Espírito Santo.
2: Ave Maria, cheia de graça, o Senhor é convosco. Bendita sois vós entre as mulheres, bendito é o fruto do vosso ventre, Jesus.
0: Santa Maria, Mãe de Deus, rogai por nós, pecadores, agora e na hora de nossa morte. Amém.
3: Eis aqui a serva do Senhor.
1: Faça-se em mim, segundo a vossa palavra.
0: Ave Maria, cheia de graça, o Senhor é convosco. Bendita sois vós entre as mulheres, e bendito é o fruto do vosso ventre, Jesus.
1: Santa Maria, Mãe de Deus, rogai por nós, pecadores, agora e na hora da nossa morte. Amém. E o Verbo se fez carne.
0: E habitou entre nós.
3: Ave Maria, cheia de graça, o Senhor é convosco.
0: Bendita sois vós entre as mulheres, e bendito é o fruto do vosso ventre, Jesus.
1: Santa Maria, Mãe de Deus, rogai por nós, pecadores, agora e na hora da nossa morte. Amém.
0: Rogai por nós, Santa Mãe de Deus.
1: Para que sejamos dignos das promessas de Cristo.
0: Infundi, Senhor, como vos pedimos, a vossa graça em nossos corações, para que nós, que pela anunciação do anjo, conhecendo a encarnação de Cristo, vosso Filho e Senhor nosso, sejamos um dia conduzidos à glória da ressurreição. Por nosso Senhor Jesus Cristo, vosso Filho, que é Deus convosco na unidade do Espírito Santo.
1: Amém.
0: Glória ao Pai, ao Filho e ao Espírito Santo.
1: Assim como era no princípio, agora e sempre. Amém.
0: Glória ao Pai, ao Filho e ao Espírito Santo.
1: Assim como era no princípio, agora e sempre. Amém.
0: Glória ao Pai, ao Filho e ao Espírito Santo.
1: Assim como era no princípio, agora e sempre. Amém.
0: Queridos ouvintes da 87.9, saudamos a todos com a paz do Senhor. O nosso coração ele transborda de alegria e gratidão. Afinal de contas, o nosso Deus nos presenteou com mais um dia de vida. Nós queremos louvar, bendizer ao seu santo nome, pela presença real do nosso Deus no meio de cada um, pelos milagres que nós experimentamos, pela coragem que ele nos dá, pelo amor que transborda do coração de Deus e chega até cada um de nós. E é nesta sintonia, nesta união, que nós estamos aqui, juntos, rezando uns pelos outros, pedindo a Deus a graça de acreditarmos mais, a coragem que nos falta, a fé e a gratidão sempre. Gratidão pela família, pela vida, pelo trabalho, gratidão também pelas nossas lutas diárias. Porque é através da luta que o Senhor nos encoraja. E nós queremos agradecer desde já, louvar o nosso Deus pela vida de Laírton e toda a sua família, ele que sempre está aqui à disponibilidade, que Deus continue abençoando. Queremos também, de forma muito carinhosa, acolher aqui no estúdio Celina, Guilherme, seu filho, e Maia, sua filha, juntamente também com nossa irmã Kid, que está aqui conosco. Que Deus possa estar sempre abençoando cada vez mais e transbordando amor uns aos outros. A nossa gratidão a seu Jeová, a Dona Dulce, que nos acolhe com carinho aqui no estúdio e aos domingos fazem a transmissão da Santa Missa, às 18h30. E gratidão a você, querido ouvinte. Você que está em casa, você que está pelas ruas da cidade, ainda no seu setor de trabalho, que a graça do nosso Deus e o amor de Maria estejam presentes em vossos corações. Hoje nós somos convidados pela liturgia a meditarmos o Evangelho que está em São Lucas, capítulo 9, versículos do 7 ao 9. Enquanto isso, vamos pedir ao Espírito Santo de Deus a graça de acreditarmos mais, a graça de amarmos mais, a graça do perdão, da reconciliação e da fé. A nossa fé, ela continua ainda sendo quase que invisível. Peçamos ao Senhor que aumente a nossa fé, que abra os nossos olhos para que possamos compreender que sem Deus não há vida. E é com esta canção que nós queremos acolher a cada um com muito amor nesta noite.

0: Proclamação do Evangelho de Nosso Senhor Jesus Cristo segundo Lucas.
1: Glória a vós, Senhor.
0: Naquele tempo, o tetrarca Herodes ouviu falar de tudo o que estava acontecendo e ficou perplexo, porque alguns diziam que João Batista tinha ressuscitado dos mortos, outros diziam que Elias tinha desaparecido, outros ainda que um dos antigos profetas tinha ressuscitado. Então Herodes disse: eu mandei degolar João. Quem é esse homem sobre quem ouço falar essas coisas? E procurava ver Jesus. Palavra da salvação.
1: Glória a vós, Senhor.
2: Irmãos e irmãs, o evangelho de hoje fala sobre Herodes, que era um homem cheio de maldades, né, no coração. E a reação de Herodes a respeito das notícias, né, que chegavam de Jesus e de tudo aquilo que Jesus ensinava.

né, que Jesus realizava. E aquilo ali foi deixando Herodes, né, na curiosidade. E ali ele começou a pedir, né, a opinião pública, né? E ele perguntava: quem é esse homem? Sobre quem ouço falar essas coisas? E procurava ver Jesus. Mas Herodes, ele queria ver Jesus. Vamos pensar, quais seriam as motivações, né, que Herodes tinha? Seria a curiosidade? Seria o medo de perder o poder, de perder a autoridade? Ou por motivos terrenos? Porque Herodes não queria seguir, buscar Jesus pela fé, né? Pelo amor que ele tinha por Jesus. E nesse evangelho de hoje, Herodes, ele nos ensina, né, para nós meditar. E nós? Qual o nosso interesse? Quais são as nossas motivações, né, para buscar Jesus, para seguir Jesus? Porque muitas vezes, irmãos, a gente quer buscar Jesus, mas não quer seguir, né? Seguir, ter uma vida com Cristo, né? Seguir não é fácil. A gente sabe que é difícil, né? Passa por muitas coisas. A gente tem que se doar. A gente não tem que pensar nos nossos interesses, né? No interesse, no prazer da carne. E sim, buscar a Jesus. Seguir os 10 mandamentos. Muitas das vezes a gente busca Jesus, mas pensando no nosso bem próprio, né? Muitas das vezes a gente busca Jesus pensando nos nossos interesses. A gente pede para Jesus, né? Pede por nossa situação financeira, pede por emprego, pede por coisas nossas, visando o nosso interesse, né? Mas e aonde está o amor, né? A fé que temos em Jesus? Porque quantos exemplos que a gente tem de testemunhos, né, na evangelização, de tudo que Deus realiza na vida dos irmãos. A gente sabe que Jesus é o único que salva. Então devemos buscar Jesus, seguir Jesus com amor, com a fé. Não só pensando no nosso interesse. Esse evangelho, ele é pequeno, né? São poucos versículos, mas se a gente parar, se a gente ler, né, como se diz, às vezes a gente fica na dúvida, ler novamente, refletir, ele é forte, porque ele nos leva a pensar realmente se a gente está buscando a Jesus, se a gente está seguindo a Jesus, se a gente está sendo como herói, né? Pensando só, né? Só na curiosidade, quem é esse homem que ele faz, tantas coisas que ele realiza, só na curiosidade. Não é isso. Buscar Jesus não é isso. Não é só ter esse interesse. Devemos amar Jesus. Muitas das vezes, se a gente ficar em silêncio, né, olhando ali para Jesus na cruz, sem palavras, ali a gente está adorando, né? Como dizem Tiago, capítulo 4, versículo 3. Pedi, sim, mas não recebereis,
porque pedis mal. Pois o que pedis, só quereis esbanjá-lo nos vossos prazeres. Então, olha a diferença, né? Quando a gente busca Jesus com amor, quando a gente reconhece o amor que Jesus tem por cada um de nós, quanto que Jesus sofreu por nós. Isso é amor, isso é gratidão. Não é só a gente lembrar de Jesus quando a gente está precisando, quando a gente está necessitando de algo. E muitas das vezes também, a gente, o fato, às vezes, da gente estar ali orando, né? A gente se acha num dever de sempre receber a bênção, as graças que nós necessitamos. Mas nós não somos nada. É Jesus que realiza, é Jesus que faz. E é esse amor, é essa entrega, é essa fé que nós temos que dar a Jesus. É esse amor, né? Porque Jesus nos ama. Como que nós somos? Somos pecadores. Erramos todos os dias, todos os momentos. Mas Ele está ali. Ele está ali sempre para nos perdoar. Então vamos amar. Vamos amar Jesus de todo o coração. Vamos seguir os 10 mandamentos. Vamos praticar a palavra que Jesus ensina para cada um de nós. Vamos ler o Evangelho, meditar, refletir. Vamos ler a Bíblia, que ali está tudo que nós precisamos. Ali tem a resposta para todos os nossos problemas. E é Jesus, meus irmãos. É Jesus que fala com cada um de nós. Que nesse Evangelho de hoje, né? Com esse ensinamento, com essa meditação, que possamos refletir e ver realmente qual o nosso interesse, né? Qual o nosso interesse, qual a nossa busca, né? Por Jesus. Que a partir de hoje, que nós possamos mergulhar mais na palavra do Evangelho, porque a cada dia tem uma palavra. E tudo que Jesus fala é importante, é verdadeiro. Que nós possamos amar mais, se doar mais, agradecer, ser grato por Jesus. Às vezes a gente pede uma coisa, né? Uma graça, uma bênção, às vezes demora, mas tudo é no tempo de Deus. O que a gente não pode é desistir, é procurar outros caminhos. Nós precisamos amar Jesus. Não ir só quando a gente procurar Ele, quando a gente está com interesse em algo. Só pensar nas coisas terrenas. Não. Porque a gente sabe que aqui tudo é passageiro. E a vontade da nossa carne não é a vontade de Deus. Se nós somos amigo do mundo, não somos amigo de Deus. Que possamos fazer a vontade de Jesus. Ele sim é a nossa salvação. É Ele que brilha sobre nós, nos iluminando, dando saúde, dando força, porque Ele é a nossa fortaleza. Que Deus abençoe a todos.

hoje, às 19h30, missa na Igreja Santo Expedito, Rua do Coqueiro. Amanhã, dia 25, na comunidade de Santa Luzia, missa às 19h30, na casa de Carminha e Zé Ramos. É Rua Fundo com o PSF da Salgada. E no domingo, não haverá missa na Igreja Santo Antônio às 7 horas da manhã. A missa vai ser 8 horas da manhã na Igreja de Nossa Senhora da Piedade, no Morro da Ponta Aguda, às 8 horas da manhã. Todos estão convidados. E às 18h30, missa de costume na Igreja Matriz. Agradecemos a todos que pararam suas atividades, né, para ouvir a palavra de Deus, ouvir o que Deus tem para falar com cada um de nós. E aproveitando também, às 19 horas na Igreja Matriz, adoração ao Santíssimo. Vamos lá adorar. Não vamos procurar Jesus só nas necessidades, né? Vamos nos doar, doar com amor, porque Jesus, ele merece. Que Deus abençoe a cada um de vocês. Estivemos reunidos em nome do Pai, Filho e Espírito Santo. Amém.

0: 6h32.
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2: Legal, tá feliz de dar uma canja aqui com a gente? Relembrar 10 anos depois.
3: É. Eu vou.
2: Olha, tá afim? Vem cigarro no pedaço, olha aí, rapaziada. Vem cigarro.

0: 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As notícias do governo federal que movimentaram o país no dia de hoje.
1: Olá, boa noite.
2: Boa noite para você que nos acompanha em todo o país.
1: Quinta-feira, 24 de setembro de 2026.
2: Vamos aos destaques do dia.
1: Segurança pública.
2: Operação investiga suspeita de ocultação de patrimônio e lavagem de dinheiro na compra de distribuidora de combustíveis. Luana Karen.
3: O objetivo da operação é desvendar a utilização de estruturas complexas de lavagem de dinheiro e ocultação de patrimônio no setor de combustíveis.
1: Tráfico de pessoas é crime.
2: E você sabe como identificar e combater esse tipo de ação?
1: Conversamos sobre o assunto com o diretor de migrações do Ministério da Justiça e Segurança Pública, Victor Semple.
2: Ele fez um alerta para formas de aliciamento, sinais de risco e medidas de prevenção e proteção.
4: É sempre bom a gente desconfiar daquela oferta de emprego no exterior, sem maiores detalhes, aquela questão do dinheiro fácil, né? Não existe dinheiro fácil.
1: Memória do Brasil ganha vida com a recuperação de imagens históricas.
2: Cinemateca abre as portas do passado e permite a visita pela internet. Gabriela Noronha.
5: Pesquisadores estão digitalizando mais de 180 mil rolos de telereportagens e cinejornais da TV Tupi, a primeira emissora de televisão do país.
1: Hoje na apresentação da Voz do Brasil, eu, Mariana Jungmann e Luciano Seixas.
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1: Foi deflagrada hoje mais uma fase da Operação Carbono Oculto.
2: O objetivo é investigar conexões financeiras e estruturas utilizadas para crimes de lavagem de dinheiro ligados ao setor de combustíveis.
1: Estão sendo cumpridos mandados de busca e apreensão em 7 estados do país.
3: A terceira fase da Operação Carbono Oculto cumpriu mandados de busca e apreensão em endereços vinculados a 13 pessoas físicas e 19 pessoas jurídicas em São Paulo, Espírito Santo, Goiás, Mato Grosso, Minas Gerais, Rio de Janeiro e Santa Catarina. O objetivo da operação é desvendar a utilização de estruturas complexas de lavagem de dinheiro e ocultação de patrimônio no setor de combustíveis. Entre os alvos estão uma usina na sucroalcooleira do interior de São Paulo, além de empresas do sistema financeiro, as fintechs, fundos de investimento, escritórios de advocacia, bancos, empresas de fachada, administradoras de recursos e uma das maiores distribuidoras de combustíveis do país. O superintendente substituto da Receita Federal em São Paulo, Cláudio Ferrer, detalhou o esquema.
6: A gente tem uma operação que foi a aquisição de uma distribuidora na ordem de 100 milhões de reais. Só que para essa aquisição dessa distribuidora, primeiro, houve uma aquisição de uma usina sucroalcooleira. Para a aquisição dessa usina, você teve a estruturação de fundos de investimento. Em resumo, é uma estrutura extremamente complexa. A gente está falando aí, pelo menos, de umas 6, 7 camadas de estruturas de fundos de investimento até chegar nessa aquisição.
3: O ministro da Fazenda, Dario Durigan, comentou sobre os desafios da Operação Carbono Oculto e a necessidade de um trabalho coordenado entre os órgãos de inteligência para fazer frente ao crime organizado.
7: As entidades do sistema financeiro têm a obrigação de informar para as autoridades, seja para o Banco Central, seja para a Receita, movimentações estranhas. Se essa informação não chega, você dificulta a autoridade. Então, o que nós estamos vendo é que muitas fintechs, muitos bancos, muitas administradoras não só deixam de fazer a comunicação devida para as autoridades, como foram capturadas, estão a serviço do crime organizado. Portanto, a dificuldade de elucidar da ação, ela exige que nós tenhamos coordenação entre os vários órgãos de inteligência, porque senão a gente não consegue.
3: Ao longo de 5 anos, a organização criminosa teria movimentado 11 bilhões e 600 milhões de reais entre lavagem de dinheiro e ocultação de patrimônio. Cláudio Ferrer, da Receita Federal, destacou que as investigações continuam.
6: Enquanto a gente não conseguir debelar dentro do mercado de combustíveis essas estruturas, a investigação não vai parar. O desafio do Estado brasileiro é conseguir sanear esse mercado financeiro para que o crime organizado não consiga crescer e aí nós consigamos efetivamente asfixiar essa economia do crime.
3: A primeira fase da Operação Carbono Oculto foi deflagrada em agosto de 2025 pela Receita Federal, pelo Ministério Público de São Paulo e pela Polícia Federal, com foco em adulteração de combustíveis. A segunda fase aconteceu em maio deste ano, já com foco na movimentação financeira da das fintechs. Reportagem Luana Karen.
2: Mais de 1.300 páginas e perfis usados para divulgar plataformas de apostas irregulares foram retirados do Facebook e do Instagram.
1: A medida foi determinada pelo Ministério da Justiça e Segurança Pública depois que o Laboratório de Operações Cibernéticas apontou páginas nessas redes sociais usadas para divulgar propagandas, vídeos e links de plataformas de apostas.
2: O objetivo é impedir que as redes sociais sejam usadas para atrair novos usuários para sites de apostas que funcionam de forma irregular.
1: As investigações continuam para identificar os responsáveis pelos perfis e encontrar outros canais usados para divulgação de plataformas irregulares.
2: Esta semana é marcada pela luta contra o tráfico de mulheres e crianças, que foi comemorado ontem.
1: Esses dois grupos respondem atualmente pela maior parte das pessoas que são vítimas desse tipo de crime no Brasil.
2: Camboja e países da Europa estão entre os principais destinos e a exploração sexual está entre as maiores finalidades do tráfico.
1: Apesar disso, homens também podem ser aliciados e enviados ao exterior para trabalhos forçados, especialmente em centros de produção de golpes cibernéticos.
2: Nós conversamos com o diretor de migrações do Ministério da Justiça e Segurança Pública, Vitor Sempel, sobre os protocolos adotados pelas autoridades brasileiras e o Plano Nacional para Coibir o Tráfico de Pessoas. Acompanhe.
1: Diretor, bem-vindo à Voz do Brasil. Obrigado. Prazer ter o senhor conosco aqui. Importante a gente começar, então, essa entrevista explicando para o nosso ouvinte o que, que é tráfico de pessoas, o que, que configura esse crime.
4: Olha, boa tarde. Obrigado, Mariana, Luciano, aí pela oportunidade, né? O tráfico de pessoas, ele está tipificado lá no nosso Código Penal, né? No artigo 149-A. Ele é identificado como caracterizado no ato de recrutar, aliciar, transportar, transferir ou até manter sob cárcere uma pessoa, né, para fins de violência, para fins de exploração, para fins de redução à condição análoga à de escravo, para fins de exploração sexual e sempre mediante alguma fraude, né, algum abuso, alguma coação, justamente para reduzir essa pessoa, né, à finalidade da exploração.
2: Quais são os sinais que as pessoas devem estar atentas para identificar um possível aliciamento para o tráfico?
4: Olha, o tráfico, ele pode parecer, né, uma coisa de novela, né, como a gente brinca, mas ele está muito próximo da nossa realidade, né? Então é sempre bom a gente desconfiar daquela oferta de emprego, né, no exterior, sem maiores detalhes, aquela questão do dinheiro fácil, né? Não existe dinheiro fácil, a gente sabe disso, né?
2: O governo federal tem um Plano Nacional de Enfrentamento ao Tráfico de Pessoas, né? Que tipo de ações estão previstas nesse plano?
4: A gente sabe, né, que o tráfico de pessoas, como um crime bastante complexo, ele exige uma resposta que não seja de um órgão só, né? Ele exige uma resposta bastante coordenada, né? Então, nós contamos no Plano Nacional com 5 eixos de atuação, né? Desde da prevenção, né? Ou seja, a gente tentar reprimir essas ofertas, né? Desde que a pessoa recebe a oferta, ela já vai saber que ali não é uma oferta interessante, né? Que ela desconfie daquela oferta, né? Então a prevenção ao crime, desde a responsabilização dos perpetradores desse crime, né? Então o Estado brasileiro atuando em conjunto para prevenir o crime, responsabilizar o criminoso, se eventualmente o crime ocorrer, mas também prestar uma assistência digna à vítima, né? A vítima de tráfico de pessoas, muitas vezes, ela não é reconhecida como vítima, né? Então ela tem que ter também a informação adequada, a informação segura, para que ela, uma vez submetida a esse tipo de exploração, ela se reconheça como vítima e o Estado também dê conta de atender essa pessoa e reintegrá-la na sociedade.
1: Pois aí, existe inclusive um protocolo, né, para atender as vítimas brasileiras que possam estar nessa situação no exterior? O que prevê esse protocolo?
4: Então, o protocolo, ele é um verdadeiro manual, né? É um passo a passo para todas as autoridades envolvidas nessa cadeia, né, de combate ao tráfico de pessoas, para uma vez identificando uma vítima brasileira de tráfico no exterior, a gente saber exatamente o que cada agente público tem que fazer, né? Então, isso vai desde a identificação liberação da vítima, o resgate eventualmente que é feito no exterior, naquele local, né? Assistência consular, né? O que isso quer dizer? As embaixadas do Brasil no exterior, os consulados do Brasil no exterior, eles prestam um serviço para essa pessoa brasileira identificada como vítima. Então, portanto, o resgate, a vinda dela para o Brasil e até mesmo a, como eu falei, a reintegração dessa pessoa na sociedade. Ou seja, se ela vai precisar de um atendimento de saúde, se ela vai precisar de um atendimento de assistência social, eventualmente essa pessoa ficou um tempo considerável fora do Brasil e ela precisa ser reintegrada em programas sociais, por exemplo, né, o Cade Único, o BPC, o Bolsa Família. Então, esse protocolo, ele pega toda essa cadeia, desde a identificação da vítima até a plena reinserção dessa pessoa na sociedade brasileira.
2: Quais são os destinos mais comuns de pessoas traficadas?

0: internacionais. Então a gente tem que ter muito cuidado com esses dados, porque eventualmente uma tendência pode até mesmo significar que a gente não está observando o fenômeno como um todo, né? Então dizer que a exploração sexual e que as mulheres se tornaram as principais vítimas em 2025 não quer dizer que a gente não tenha homens que sempre representaram a maioria das vítimas desse crime, não estejam também sendo submetidas a condições análogas à de escravidão. Então a gente sempre tem que entender o fenômeno como um todo, né? E nesse aspecto o Camboja foi o principal destino, seguido por Israel e Itália. Os países da Europa, principalmente, Itália, Bélgica, Suíça, são muito identificados. Se a gente tivesse que apontar o perfil de uma vítima brasileira, seria uma mulher brasileira que é explorada, levada até esses países para fins de exploração sexual. E também nós temos crianças, né? A gente chega nos casos identificados em 2025 e 15 a 20% de crianças e adolescentes. Então também um sinal de alerta aí muito grande para brasileiros sendo aliciados principalmente por redes sociais, né? Aplicativos de mensagens, né? WhatsApp, Discord,
1: Telegram. Adoção, geralmente, para adoção ilegal para crianças?
0: Na verdade, para todas as finalidades a gente observou, tá? Desde o trabalho infantil até mesmo a exploração sexual de crianças e adolescentes. Então, as crianças representando, né, como quase um quarto das vítimas identificadas no ano passado, para todas as finalidades. Não existe apenas uma finalidade de adoção ilegal, não.
2: Muito bem, nós conversamos com o Vitor Semple, diretor de Migrações do Ministério da Justiça e Segurança Pública. Muito obrigado por sua entrevista aqui à Voz do Brasil.
0: Muito obrigado.
1: E atenção para os canais de denúncias e orientações sobre tráfico de pessoas.
2: O Disque 100 do Ministério dos Direitos Humanos e da Cidadania para qualquer pessoa, especialmente crianças, e o Ligue 180 voltado para casos envolvendo mulheres.
1: Caso você suspeite ou tenha conhecimento de grupos que atuam dentro do Brasil ou episódios envolvendo tráfico de estrangeiros para o nosso país, deve procurar os canais da Polícia Federal.
2: Ou, em qualquer caso, ligar para a Polícia Civil do seu estado pelo 190.
1: Acordo de livre comércio entre o Mercosul e a Associação Europeia de Livre Comércio, a EFTA, formada por Suíça, Noruega, Islândia e Liechtenstein, começa a entrar em vigor no Brasil a partir de 1º de outubro.
2: O decreto que oficializa o acordo foi publicado no Diário Oficial da União. Para o Brasil e a Islândia, as novas regras começam a valer em 1º de outubro. Já para Brasil e Noruega, a aplicação começa em 1º de novembro.
1: O acordo prevê novas condições de acesso para produtos sul-americanos nos países membros, com eliminação e redução de tarifas e regimes específicos de exportação.
2: Para apoiar empresas e setores produtivos com o novo acordo, o Ministério do Desenvolvimento, Indústria, Comércio e Serviços construiu um painel de dados interativo.
1: A ferramenta reúne informações sobre o comércio do Brasil com os quatro países da EFTA, para facilitar o acesso a novas oportunidades de exportação e as vantagens tarifárias oferecidas para os seus produtos.
2: A plataforma está disponível em gov.br/mdic, na aba Comexvis.
1: A Companhia Nacional de Abastecimento divulgou nesta quinta-feira o terceiro levantamento da safra de café de 2026.
2: O estudo mostra um cenário de crescimento da produção, influenciado pela entrada de novas áreas em produção, pelo uso de tecnologias e por condições climáticas mais favoráveis.
3: A estimativa é de colher 67 milhões e 600 mil sacas de café na safra 2026, que já tem 99% da área colhida. Os dados são do terceiro levantamento da Conab, a Companhia Nacional de Abastecimento, divulgados nesta quinta-feira. O estudo também aponta que a área em produção é estimada em 1 milhão 950 mil hectares, segundo o gerente de acompanhamento de safras da Conab, Fabiano Vasconcelos, o resultado é influenciado pela entrada de novas áreas em produção, pelo maior uso de tecnologias e insumos e pelas condições climáticas mais favoráveis.
4: Isso aí é fruto de tecnologia, fruto de incremento, fruto de investimento dos produtores rurais, e esse manejo, de certa forma, tem melhorado as produtividades médias da cultura, e a gente acaba percebendo isso também ao longo da série histórica.
3: O destaque da safra é o café.

0: café arábica, que representa cerca de 70% da produção nacional. A colheita está estimada em 48 milhões e 200 mil sacas. Minas Gerais é o maior produtor da variedade. Nas exportações, o Brasil embarcou em agosto 3 milhões e 800 mil sacas de café de 60 quilos, segundo a Conab. No acumulado de janeiro a agosto, foram exportadas 24 milhões e 600 mil sacas de 60 quilos. Reportagem Luciana Colares de Holanda.
1: Uma descoberta feita por jovens quilombolas de Pernambuco pode mudar a realidade das casas de farinha no Nordeste.
2: O descarte de um resíduo tóxico chamado manipueira ganhou uma solução sustentável e criativa.
1: Usando cascas de uma fruta comum na região, a pinha, também conhecida como fruta do conde, estudantes criaram um filtro capaz de manter o solo livre de contaminação do resíduo.
2: A inovação foi destaque em diversas premiações, incluindo a última edição do Prêmio Jovem Cientista.
1: Detalhes você acompanha agora no quadro Ciência na Prática.
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4: O que parecia ser apenas água descartada na produção de farinha de mandioca, na verdade, escondia um líquido altamente poluente. Foi observando a própria comunidade que uma jovem cientista resolveu agir para transformar um problema em solução.
5: Meu nome é Beatriz Vitória da Silva. Eu venci o Prêmio Jovem Cientista, venci também em primeiro lugar o Prêmio Mercosul da Ciência e da Tecnologia e atualmente eu estou fazendo faculdade em Economia pela UFCG aqui em Campinas. A gente viu que nas casas de farinha tinha um problema invisível, que é o descarte inadequado da manipueira. No processo de prensagem, depois que eles fazem a farinha, é descartado um líquido chamado manipueira. Ela chega a ser 25 vezes mais poluente que um esgoto doméstico.
4: Para descontaminar o solo e melhorar a saúde da comunidade, Beatriz e sua equipe foram investigar o que a própria natureza local oferecia. A resposta estava nas cascas descartadas de uma fruta muito consumida no quilombo, a pinha, também conhecida como fruta do conde.
5: Observando a realidade, você encontra as cascas jogadas no chão. A gente pegou as cascas da pinha, levamos para o laboratório, a gente viu que a farinha das cascas de pinha, ela tem propriedade porosas. Então a gente fez o filtro a partir das cascas de pinha, fazendo a farinha e o carvão ativado e logo em seguida a gente fez alguns testes que apresentou resultados bastante positivos.
4: O projeto, batizado de Filtro Pinha, rendeu prêmios nacionais e internacionais e já está mudando de forma permanente a estrutura do quilombo.
5: A gente viu que o filtro, ele realmente tem uma eficácia. Graças à premiação, a gente conseguiu dar continuidade ao Filtro Pinha. A gente conseguiu, de uma certa forma, resolver o problema da manipueira e a gente não está só ajudando a comunidade. A gente está ajudando a nossa futura geração.
4: Acompanhe a pesquisa na página do Prêmio Jovem Cientista. E esse foi o Ciência na Prática, com produção de Warby Calil e edição de Edinaldo Júnior. E nosso encontro com o Saber Científico volta na próxima semana. Até lá!
2: Já pensou em assistir momentos históricos da televisão e do cinema brasileiro no celular ou no computador?
1: A Cinemateca Brasileira disponibiliza repositório digital de arquivos para consulta pública.
2: O trabalho integra a Rede Nacional de Acervos Audiovisuais, coordenada pelo Ministério da Cultura.
1: Instituições públicas e privadas podem aderir ao programa para manter viva a memória cultural do país.
6: Senhoras e senhores telespectadores da televisão Tupi, registramos as primeiras palavras do presidente senhor Jânio Quadros.
7: Registros como esses, que narram eventos marcantes da história do Brasil e do mundo, estão disponíveis no site da Cinemateca Brasileira, graças ao trabalho de pesquisadores que estão catalogando e digitalizando mais de 180 mil rolos de telereportagens e cinejornais da TV Tupi, a primeira emissora de televisão do país. Coordenado pelo historiador e professor da Universidade de São Paulo, Eduardo Moretim, o projeto tem o objetivo de manter vivas as mais de 200 horas de material televisivo.
8: É um projeto que procura colocar de novo em circulação parte desses 180 mil telereportagens da TV Tupi. A preservação, ela precisa estar vinculada à difusão pública.
7: O acervo audiovisual da Cinemateca Brasileira inclui cerca de 250 mil rolos de filmes e mais de 1 milhão de documentos. A instituição hoje faz parte da Rede Nacional de Arquivos Audiovisuais, uma iniciativa coordenada pela Secretaria do Audiovisual do Ministério da Cultura. A rede reúne órgãos públicos e privados para cuidar da memória cultural do país. Daniela Leda, coordenadora de gestão e contratos da Cinemateca Brasileira, explica que a rede busca fortalecer iniciativas de salvaguarda dos acervos.
9: A Rede Nacional de Arquivos Audiovisuais, ela foi criada para realmente fortalecer esse conjunto de políticas públicas de preservação audiovisual.
7: O processo de adesão começa com o envio de documentação pela plataforma gov.br. Em seguida, é realizada uma análise técnica do acervo, como detalha a coordenadora de gestão e contratos da Cinemateca Brasileira, Daniela Leda.
9: Ao aderir à rede, a instituição se compromete a manter os dados atualizados de acervo, a colaborar com o Inventário Nacional de Bens Culturais Audiovisuais e também a adotar e disseminar boas práticas de preservação, descrição e acesso daquele acervo.
7: Segundo o historiador e professor da Universidade de São Paulo, Eduardo Moretin, esses acervos contribuem para construir a memória e também para consolidar a pesquisa histórica e audiovisual.
8: Sem essas imagens, nós não temos essa memória e os pesquisadores não podem, a partir da existência dessas imagens, reconstruir o sentido desse passado.
7: O Banco de Conteúdos Culturais disponibiliza, além de cinejornais e telereportagens, filmes históricos na íntegra, como a obra É Com Esse Que Eu Vou, de 1948.
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7: Aquelas instituições que aderirem à rede passam a ter divulgação institucional e do acervo no portal Filme Cultura. E qualquer cidadão pode revisitar o passado por imagens na página da Cinemateca Brasileira no endereço cinemateca.org.br. Reportagem Gabriela Noronha.
2: Estão abertas as inscrições para o programa de capacitação em construção industrializada.
1: Realizado pelo Ministério do Desenvolvimento, Indústria, Comércio e Serviços, o curso prepara profissionais para planejar e implementar soluções inovadoras e sustentáveis em obras de infraestrutura.
2: A capacitação gratuita é voltada a gestores públicos e privados, profissionais da construção civil e estudantes.
1: A inscrição pode ser feita por meio da plataforma da Escola Nacional de Administração Pública, no endereço escolavirtual.gov.br.
2: E essas foram as notícias do governo federal.
1: Fique agora com as notícias do Poder Judiciário e do Congresso Nacional. Boa noite.
2: Boa noite para você e até amanhã.
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12: Relator determina que Polícia Federal investigue possíveis irregularidades na atuação da CVM no caso Master.
13: STJ define que banco pode encerrar conta corrente de forma unilateral.
12: TSE mantém indeferida candidatura de Arruda ao governo do Distrito Federal.
13: Boa noite, eu sou Arthur Filho.
12: E eu sou Walter Lima.
13: O ministro do Supremo Tribunal Federal, Flávio Dino, determinou que a Polícia Federal abra investigação sobre possíveis crimes e interferências indevidas na atuação da Comissão de Valores Mobiliários, a CVM, no caso do Banco Master.
12: A decisão considera um relatório que apontou fragilidades estruturais na autarquia e falhas na apuração de denúncia sobre possíveis irregularidades relacionadas ao banco. No relatório, resultado de uma auditoria, o grupo de trabalho da CVM identificou falhas de divulgação de informações em 73% dos 314 processos relacionados ao grupo econômico, deficiência de compliance em 32%.
13: Bancos podem encerrar conta corrente de forma unilateral.
12: E para o STJ, isso não significa significa violação ao Código de Defesa do Consumidor. Fátima Uchoa.
14: O entendimento do STJ foi firmado em recurso repetitivo e por isso deve ser seguido pelo judiciário de todo o país. Segundo o relator ministro Humberto Martins, a discussão surgiu porque o Código de Defesa do Consumidor considera abusiva a recusa do fornecedor. Em prestar serviços ou vender produtos a quem esteja disposto a pagar. Mas ele observou que a própria norma prevê exceção para intermediações reguladas por leis especiais, o que abrange a legislação das instituições financeiras e as normas do Conselho Monetário Nacional. Para o ministro, a regra legal se refere à recusa em contratar antes do começo da relação de consumo, diferente de uma conta já contratada.
15: Justiça do Trabalho de Minas Gerais considera discriminatória dispensa de jovem aprendiz grávida com TDAH.
12: Ela foi demitida por suposto desempenho insuficiente. Samanta Flor.
16: A justiça concluiu que não houve uma avaliação objetiva que comprovasse desempenho insuficiente. A aprendiz tinha média 8,43 nas atividades teóricas e não recebeu o acompanhamento adequado no desempenho das funções. A dispensa foi anulada e as empresas foram condenadas a pagar cerca de R$ 10.700 por danos morais. Como ela estava grávida, também terá direito à indenização referente à estabilidade gestacional.
15: Por 5-2, o Tribunal Superior Eleitoral TSE confirmou hoje, quinta-feira, decisão do Tribunal Regional Eleitoral do Distrito Federal, o TREDF, que indeferiu o registro de candidatura de José Roberto Arruda, do PSD, na disputa ao cargo de governador do Distrito Federal nas eleições gerais deste ano.
12: A maioria dos ministros acompanhou o voto do relator, ministro Dias Toffoli, determinando a imediata comunicação da decisão ao Tribunal Regional Eleitoral para cessar a condição subjúdice de José Roberto Arruda na disputa pelo governo do Distrito Federal.
15: Com a decisão, a candidatura de Arruda também não pode mais receber os fundos eleitoral e partidário, e ele deve cessar a campanha, inclusive as inserções no rádio e na TV e a participação em debates.
12: José Roberto Arruda permanece inelegível devido às sucessivas condenações em segunda instância por ato doloso de improbidade administrativa.
15: Ministério Público Federal consegue na Justiça a construção de escola indígena em Amarante do Maranhão.
12: A nova escola substitui a antiga unidade que funcionava em condições precárias e não tinha estrutura adequada para atender aos estudantes indígenas. Vanessa Pereira.
17: A nova escola atende os estudantes indígenas da aldeia Guaruru, na terra indígena Arariboia, em Amarante do Maranhão. A obra foi realizada após a ação do MPF, ajuizada em 2023, que apontou as condições precárias da antiga unidade, onde faltavam estrutura e até carteiras para os estudantes. Em vez de reformar o prédio, o governo do Maranhão construiu uma nova escola, concluída em 2025 e já em funcionamento. Na sentença, a justiça reconheceu o cumprimento da obrigação e determinou que a manutenção do prédio ficará a cargo do Estado.
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15: A você uma boa noite.
12: E até amanhã.
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19: Eu sou Humberto Pinheiro e estes são os destaques de hoje do Jornal do Senado, que começa agora. Senado analisa proposta que atualiza serviço Disque Idoso. Projeto dá prioridade a iniciativas voltadas ao esporte feminino. Lei garante continuidade de recursos para projetos de combate ao câncer.
20: Boa noite. O projeto que busca atualizar o programa Disque Idoso, criado em 2007, pode ser analisado pelos senadores. O objetivo é ampliar a prevenção a maus tratos, o acesso à informação e aos direitos. Mais detalhes com o repórter César Mendes.
21: De autoria do senador Paulo Paim, do PT do Rio Grande do Sul, o texto muda o nome do programa Disque Idoso para Disque Pessoa Idosa e amplia suas funções, já que além de receber denúncias de maus tratos e violência, passará a oferecer também informações sobre direitos, acesso a benefícios, programas governamentais e serviços públicos. Paim explicou que o atendimento será feito dentro do atual Disque 100, serviço gratuito focado no atendimento a grupos vulneráveis, sem a necessidade de criar uma nova central telefônica. Segundo ele, a proteção da pessoa idosa vai além do combate à violência.
22: Amplia os serviços oferecidos, colocando a pessoa, seus direitos e sua dignidade no centro da política pública.
21: A proposta busca ainda fortalecer a articulação entre os órgãos de assistência social, saúde, segurança pública, Ministério Público, Defensoria Pública e Conselhos de Direitos.
20: O Senado pode votar uma proposta que permite o uso da renúncia fiscal de empresas e pessoas físicas no incentivo ao esporte para priorizar projetos voltados ao esporte feminino e destina, no mínimo, 10% dos valores a essas iniciativas. Repórter Lana Dias.
23: Em audiência pública na Comissão de Esporte, a senadora Tereza Leitão, do PT de Pernambuco, relatou a desigualdade no setor, algo que a proposta busca combater.
24: Não é porque a gente compete mulheres com mulheres, mas é porque você, comparando o que o futebol oferece aos homens, com o que o futebol oferece às mulheres, com o que o voleibol oferece aos homens, com o que o voleibol oferece às mulheres, em termos de condições de prática esportiva.
23: A proposta prevê limite máximo de valores por proponente, critérios de distribuição regional, equilíbrio entre modalidades esportivas e critérios de alternância ou limitação de acesso a tratamento prioritário para evitar concentração excessiva.
20: Uma nova lei aprovada pelo Senado e sancionada pelo Executivo garante até 2031 a continuidade do incentivo fiscal para empresas que destinam recursos a projetos de combate ao câncer e de atenção à pessoa com deficiência. A reportagem é de Yasmin Rodrigues.
25: A proposta chegou ao Senado depois de passar pela Câmara dos Deputados e foi analisada em regime de urgência pelo plenário. A relatoria ficou com a senadora Mara Gabrilli, do PSD de São Paulo, que defendeu a manutenção do mecanismo como forma de dar previsibilidade às instituições que dependem desses recursos.
26: A prorrogação garantirá a possibilidade de que organizações da sociedade civil sem fins lucrativos, como por exemplo as APAES, o

0: Boa noite, senhores vereadores. Primeiro secretário, por gentileza, fazer a chamada dos vereadores presentes.
1: Alex Araújo dos Santos.
0: Presente.
1: Ademir de Oliveira Moura.
2: Presente.
1: Levi Urbano de Oliveira, presente. Roberto de Jesus Silva.
3: Presente.
1: Vanderlei Andrade Rosa. Emanuel Borges Fraga. Romário Costa dos Santos.
3: Presente.
1: Roberto de Oliveira Andrade. Ivânia Correia de Almeida Oliveira.
4: Presente.
1: Leone Marques Nogueira da Silva.
3: Presente.
1: Nailson França de Andrade.
0: Mantenha de pé, por favor. Em nome de Deus, declaro aberto esta sessão.
3: Amém.
5: Amém.
3: Amém.
4: Amém.
0: Dando seguimento aqui, peço à escriturária faça a leitura da ata da sessão anterior, por favor.

0: Ata da 50ª Sessão Ordinária da Câmara Municipal de Itatim, Bahia, no primeiro período legislativo, legislatura de 2025 a 2026. Presidente, Alex Araújo dos Santos. Vice-presidente, Ademir de Oliveira Moura. Primeiro secretário, Levi Urbano de Oliveira. Segundo secretário, Roberto Jesus Silva. Aos 17 dias do mês de setembro do ano de 2026, às 19 horas, no plenário da Câmara Municipal, realizou-se sessão ordinária sob a presidência do vereador Alex Araújo dos Santos, que, após cumprimentar os senhores vereadores e demais presentes, solicitou ao primeiro secretário que procedesse à chamada nominal dos parlamentares, os quais estavam presentes: Ademir de Oliveira Moura, Levi Urbano de Oliveira, Roberto Jesus Silva, Vanderlei Andrade Rosa, Emanuel Borges Fraga, Ivânia Correia de Almeida Oliveira, Leone Marques Nogueira da Silva e Nailson França de Andrade. Havendo quórum regimental, o senhor presidente declarou aberta a sessão em nome de Deus e, dando prosseguimento aos trabalhos, solicitou a escriturária que procedesse à leitura da ata da sessão anterior, que, após lida, foi aprovada e assinada por todos os vereadores presentes. Na sequência, o presidente solicitou ao primeiro secretário a leitura do expediente, o qual constou as seguintes matérias: Indicação número 6 de 2026, que indica a adoção das providências necessárias para a criação e regulamentação no âmbito da Secretaria Municipal de Saúde de programa destinado ao fornecimento gratuito do medicamento tirrexepatida, mediante prescrição médica, critérios de acesso, acompanhamento pela rede municipal de saúde, avaliação técnica e disponibilidade orçamentária. E ofícios número 114 e 119 de 2026, contendo respostas referentes às indicações número 51, 55, 70, 71, 59, 60, 56, 79, 57 e 58 de 2025, respectivamente. Encerrada a leitura do expediente, não havendo matérias para a ordem do dia, o presidente solicitou ao primeiro secretário que procedesse à chamada dos vereadores inscritos para fazer uso da palavra. Na sequência, fez uso da palavra o vereador Emanuel Borges Fraga, que cumprimentou a todos e agradeceu a Deus. Seguiu registrando agradecimento ao senhor Deusdete pelo apoio na retirada de dois vagões que se encontravam nas proximidades da antiga estação ferroviária, a qual foi solicitada anteriormente por meio de requerimento. Em seguida, relatou demanda apresentada por moradores da localidade da Nova Itatim, referente à instalação de um redutor de velocidade na via situada ao final da rua de Zé Baiano. Na continuidade, o vereador fez referência a comentários realizados em reunião na qual seu nome teria sido mencionado, destacou a votação obtida nas eleições anteriores, atribuindo o resultado ao trabalho desenvolvido junto à população. Fez outros comentários e, por fim, desejou êxito à prefeita municipal em sua caminhada política. Informou sobre a realização de uma reunião no sábado, a partir das 16 horas, com integrantes de grupo político que apoiam o pré-candidato ao governo do Estado, ACM Neto, e encerrou agradecendo e desejando a todos um bom final de semana. Na sequência, fez uso da palavra a vereadora Ivânia Correia de Almeida Oliveira, que saudou os presentes e ouvintes, agradeceu a Deus pela oportunidade de participar de mais uma sessão, iniciou sua manifestação solicitando providências do Poder Executivo quanto às condições de segurança no trânsito nas proximidades da via de acesso entre Carlito e a Rua dos Gelatos. Mencionou a indicação anteriormente apresentada pelo vereador Ademir de Oliveira Moura, referente ao fechamento do contorno existente no local, e relatou a ocorrência de acidentes na área. Sugeriu o fechamento de determinados canteiros e a reorganização dos pontos de retorno, com o objetivo de proporcionar maior segurança aos pedestres e condutores. Em seguida, relatou que, ao fazer visita ao PSF do Novo Itatim, observou a necessidade de limpeza nas proximidades de instalações utilizadas para depósito de veículos e materiais relacionados à coleta de lixo da empresa Biotec, alertou para os riscos decorrentes do acúmulo de material seco e resíduos e solicitou à empresa responsável a adoção das providências necessárias para a limpeza da área. Também mencionou a situação do Barradão, destacando a necessidade de realização de limpeza no local e relatando que os moradores têm solicitado providências. Na sequência, discorreu acerca das dificuldades enfrentadas por moradores do município para a realização de cirurgias de garganta, mencionando os atendimentos que eram realizados anteriormente em Feira de Santana, para a obtenção de aparelhos auditivos, relatando que atualmente parte da demanda é encaminhada para Salvador e que, segundo informações recebidas, há demora no atendimento, solicitando assim que, durante as discussões relativas às pactuações da área da saúde, sejam avaliadas alternativas que possam ampliar e agilizar o atendimento aos pacientes do município. Por fim, parabenizou o amiguinho pelo trabalho realizado, mencionando o fornecimento de água potável aos moradores das localidades de Lagoa do Canto, Melancia e Morro Preto, ressaltando a importância das ações realizadas e declarando apoio à continuidade das iniciativas voltadas ao atendimento das demandas da população. Agradeceu a todos e encerrou. O vereador Leone Marques Nogueira da Silva foi o próximo a discursar, o qual cumprimentou a todos, agradeceu a Deus e destacou sua disposição em manter diálogo com a população e acompanhar as demandas das comunidades do município. O vereador relatou visitas realizadas à zona rural e chamou a atenção para a necessidade de construção de dois matas-burros na região situada após Pedra Redonda, nas proximidades do terreno conhecido como Bode de Arão. destacando os riscos enfrentados pelos estudantes, especialmente em razão da necessidade de abertura de cancelas, e outro na região do Morro do Tigre, em trecho de acesso às propriedades rurais da localidade, destacando que a medida contribuirá para melhorar as condições de segurança e acesso da comunidade. Na continuidade, apresentou demandas relacionadas à recuperação de estradas vicinais, mencionando a estrada da região de Cachoeirinha, com acesso pela Pedra Redonda, e solicitando a atenção do poder público para a melhoria das condições de tráfego. Também mencionou a estrada que liga a região da Cibe à Lagoa de Tanquinho, seguiu abordando a necessidade de implantação de rodoviário municipal, destacando a expectativa da população quanto à realização da licitação e ao início das obras. Em seguida, tratou de assuntos relacionados ao esporte, parabenizando a seleção de Itatim pela participação do campeonato intermunicipal e destacando o empenho dos atletas, mesmo diante do resultado negativo em partida realizada contra a equipe de Santo Antônio de Jesus. Defendeu a ampliação dos investimentos no esporte municipal, especialmente em treinamento e incentivo aos atletas. O vereador declarou seu apoio aos atletas e afirmou estar à disposição para colaborar dentro de suas possibilidades. Na sequência, manifestou preocupação com a situação do ginásio municipal, relatando que os desportistas têm questionado a demora para a conclusão e reinauguração do espaço, solicitou informações sobre o andamento da reforma e os fatores que estariam impedindo a conclusão dos serviços. Informou que pretende buscar informações junto aos responsáveis e dialogar com atletas e representantes da Secretaria de Esportes, a fim de contribuir para a busca de uma solução para a utilização do equipamento esportivo. Ao final, fez outros comentários, agradeceu e encerrou. Dando seguimento, foi concedida a palavra ao vereador Roberto Jesus Silva, que cumprimenta os colegas vereadores e os demais presentes, agradeceu a Deus e reafirmou seu compromisso com a população da sede da Zona Rural. Em seguida, retomou a cobrança apresentada em 2025, referente à situação existente na localidade conhecida como Lagoa do Papagaio. Relatou que, apesar da indicação apresentada anteriormente, a situação ainda não teria sido solucionada, por isso solicitou ao secretário de obras e equipe que realizem uma vistoria no local e adotem as providências necessárias. Segundo o vereador, foram instaladas barras de ferro e uma manilha para possibilitar o escoamento das águas, porém a medida não foi suficiente para solucionar o problema, especialmente durante o período chuvoso. Na sequência, o vereador destacou que, embora integre a oposição, procura manter uma relação respeitosa com a administração municipal, reconhecendo as ações realizadas pelo Poder Executivo quando atende as demandas da população. Nesse sentido, agradeceu ao secretário de Obras pela realização de serviços de recuperação de estradas da Lagoa de Canto e Pistola, mencionou a ação realizada em outras localidades, citando a atuação conjunta com o Amiguinho e o apoio dos deputados Vitor Azevedo e Dal Barreto na busca de melhorias. Por fim, reafirmou seu compromisso com a população e destacou a importância dos cidadãos acompanhar a atuação dos representantes políticos. Agradeceu a atenção de todos e encerrou desejando bênçãos aos presentes. Dando continuidade, foi concedida a palavra ao vereador Ademir de Oliveira Moura, que saudou a todos e agradeceu a Deus. Inicialmente, informou que, juntamente com o vereador Levi Urbano, apresentou indicação referente à possibilidade de fornecimento gratuito pela Rede Pública Municipal de Saúde do medicamento à base de tirzepatida. Ressaltou que a medida teria como objetivo atender pessoas que necessitam do tratamento e que possuem dificuldades para arcar com o custo do medicamento, solicitando o apoio dos demais vereadores à matéria e destacando a importância de acompanhamento profissional aos eventuais beneficiários. Na sequência, também discorreu acerca do fechamento dos canteiros localizados em pontos da Praça do Comércio, destacou a importância da intervenção nas proximidades da padaria União, bem como na área situada próxima à padaria Raio de Sol, com acesso a Nova Itatim, argumentando que a medida poderia proporcionar maior segurança aos pedestres, especialmente às famílias e crianças que frequentam os estabelecimentos comerciais. Em seguida, solicitou ao secretário de Obras a análise de uma demanda apresentada por morador da URBS, referente à implantação de um redutor de velocidade nas proximidades do antigo Bar de Mineiro. Relatou que o morador encaminhou o vídeo demonstrando necessidade da intervenção e mencionou a ocorrência anterior de acidente envolvendo sua filha, sem consequências graves. Prosseguindo, parabenizou a equipe de Itatim no campeonato intermunicipal, destacando a classificação da equipe para a continuidade da competição. Ressaltou a existência de jovens talentos esportivos no município e parabenizou os responsáveis pelo trabalho de treinamento e acompanhamento, mencionando os colaboradores envolvidos na iniciativa. Ao final, agradeceu os presentes e finalizou. Dando continuidade, o presidente cumprimentou os demais vereadores, os servidores da Casa Legislativa e todos os presentes no plenário, estendendo os cumprimentos à população da sede da zona rural que acompanhava a sessão por meio dos canais de comunicação. Agradeceu a Deus pela oportunidade de mais uma vez conduzir os trabalhos legislativos. Inicialmente informou que no dia 22 será realizada uma edição da Prefeitura itinerante na localidade de Cabaceiras, ocasião em que também será entregue à unidade satélite de saúde, estando inclusive alguns dos diversos serviços disponibilizados, e aproveitou a oportunidade para convidar a população das Cabaceiras e das localidades circunvizinhas a participar da ação, destacando a relevância da iniciativa para os moradores. Em seguida, informou que o programa de regularização fiscal aprovado pela Câmara Municipal já havia sido sancionado pelo Poder Executivo e encontra-se em vigor, possibilitando aos contribuintes com débitos junto ao município a regularização de suas pendências perante o setor de tributos. Ao final, agradeceu aos presentes e ouvintes, estendendo seus cumprimentos à população da sede da Zona Rural. E nada mais havendo a tratar, o senhor presidente declarou encerrada a presente sessão. Para constar, foi lavrada a presente ata, que após lida e aprovada, será assinada pelos vereadores presentes. E o primeiro secretário subscreve e assina.
1: Ata aprovada, senhores vereadores.
2: Sim.
3: Sim.
4: Sim.
5: Sim.
4: Sim.
1: Ata aprovada.

0: Primeiro secretário, por gentileza, fazer a leitura do expediente.
1: Ofício número 120 de 2026. A Câmara de Vereadores de Itatim. Excelentíssimo senhor presidente, venho por meio desta informar que a Prefeitura Municipal de Itatim assinou convênio junto à Caixa Econômica Federal referente ao contrato de repasse. Segue o número do contrato e a operação, cujo objeto é a construção de praça no município de Itatim, executados com recursos da União, resultante do programa Apoio a Projetos de Infraestrutura Turística, no valor de R$ 975.659. Informamos também que a Prefeitura Municipal de Itatim se responsabilizará pelas despesas de manutenção e operação. Atenciosamente, Daiane Silva dos Anjos, Prefeita Municipal. Encerrado o expediente do dia.
0: Não havendo mais expediente, passaremos para a ordem do dia. Indicação de número 0, indicação de número 100/2026 dos vereadores Ademir de Oliveira Moura e Levi Urbano de Oliveira. Indica a adoção de providências necessárias para criar e regulamentar um programa no âmbito da Secretaria Municipal de Saúde para o fornecimento gratuito do medicamento Monjaro, trihepatida, aos pacientes que necessitam, mediante prescrição médica, critérios claros de acesso e acompanhamento pela rede municipal, conforme a avaliação técnica e disponibilidade orçamentária. Sala das sessões, 24 de setembro de 2026. Coloco em discussão. Não havendo discussão, coloco votação. Quem estiver de acordo, permaneça sentados. Aprovado. Sala das sessões, 24 de setembro de 2026. Alex Araújo dos Santos, presidente. Levi Urbano de Oliveira, primeiro secretário. Secretário, por gentileza, fazer a inscrição dos vereadores que queiram fazer o uso da palavra.
1: Romário Costa dos Santos.
2: Não.
1: Ivânia Correia de Almeida Oliveira.
3: Sim.
1: Leone Marques Nogueira da Silva.
4: Sim.
1: Roberto de Jesus Silva.
4: Sim.
1: Levi Urbano de Oliveira, sim. Ademir de Oliveira Moura.
2: Sim.

0: Boa noite aos ouvintes da Ponta Aguda, acompanhando seus lares e os que nos acompanham através da Itatiaia News. Boa noite ao senhor presidente e aos demais colegas vereadores, funcionários desta casa. Muito boa noite. Hoje aqui eu quero parabenizar os colegas Levi e Ademir pela indicação feita aí para a Secretaria de Saúde disponibilizar o Monjaro para as pessoas realmente que necessitam. Então, os colegas que aqui hoje se faz presente nesta casa, aprovamos e vamos esperar acontecer. Isso nem todo mundo tem condições de comprar essa medicação. Então, estão de parabéns pela indicação. Hoje aqui nesta casa, eu como vereadora e representante do povo e cidadã itatiense, venho aqui esta tribuna falar sobre as eleições que se aproxima, a democracia está aí, cada um escolher seus candidatos, mas eu deixo aqui a mensagem para cada um itatiense, senhores, senhoras, jovens, o dia 4 de outubro nós vamos decidir sobre deputado federal, deputado estadual, dois senadores, governador e presidente. São seis votos. Então eu deixo aqui uma mensagem para que os cidadãos de Itatiense, essa juventude, analise, faça a reflexão, realmente os deputados que realmente têm serviço prestado em nosso município. Que quando chega essa época, vê muitos deputados representantes por algumas pessoas só agariar os votos e não traz nada para o nosso município. Então, eu aqui, Vânia, represento o grupo do Amigoinho. Todos vocês sabem realmente quem são os deputados comprometidos com o nosso município. Então, eu peço aqui que analise e veja realmente quem são os deputados que merecem o voto do povo de Itatinga, os deputados que têm trabalhado muito pelas pessoas da zona rural, da sede, o nosso governador aí, que trouxe aí muitos benefícios para o nosso hospital. Então, é merecedor do voto. Então, eu deixo aqui minha mensagem para cada um de vocês, reflita toda essa situação. Analise muito bem as decisões que vocês vão tomar no dia 4 de outubro. Eu muito obrigado e uma boa sorte, um bom final de semana para todos nós.
1: Convido o vereador Leone Marques Nogueira da Silva, 10 minutos, excelência.

Nobres colegas vereadores, em nome do presidente Alexandro, eu saúdo a todos os demais, saudar a todos os funcionários dessa casa, a todos também que estão nos acompanhando através da plateia, todos que estão ali dando suporte total ali nas transmissões, Ricardo, nosso amigo Gil, Yuri, Amécio Oliveira, e a todos os demais funcionários. Gostaria de desejar uma boa noite a todos. Primeiramente, como sempre faço, gostaria de agradecer a Deus, né? A Deus toda a honra, todo louvor e toda oração. Muito obrigado, Deus maravilhoso, por tudo que o Senhor tem feito em nossas vidas, por ter nos sustentado aqui. Então é motivo de grande alegria estar contrito a Deus e honrando o nome do Senhor, como sempre faço questão de fazer. Hoje, vou ser breve em minhas palavras, fiz um procedimento cirúrgico, tirei o terceiro molar, e aí estou com um pouco de dificuldade ainda para falar, mas a gente não pode fugir do nosso ofício, estamos aqui empenhados, lutando, correndo atrás, vendo atentos, né, às demandas que são colocadas nessa casa para ser analisadas, projetos, indicações, e é o que sempre estamos aqui atentos para estar dando o melhor de nós, para fazermos o melhor para a nossa cidade, para a nossa população. Então nada mais justo que termos o comprometimento, né, e nos dedicarmos ao máximo para dar nosso melhor para entregar à população. Tivemos aí na semana passada uma indicação do vereador Ademir

0: beneficiando as pessoas que mais precisam dessas medicações, onde o governo federal também já colocou disponibilidade aí pelo SUS. Espero também que a prefeitura possa estar se empenhando e buscando esses recursos para atender as pessoas que necessitam realmente desse medicamento, né? Sabe que é questão de saúde, né? Questão de saúde, tem pessoas que infelizmente sem esse medicamento é muito difícil estar fazendo esses acompanhamentos, diminuindo o peso. A gente sabe a dificuldade que é a pessoa que tem comorbidade, né? Obesidade, né? Então, a gente espera que as pessoas possam ser atendidas aí o mais breve possível. Temos aí também, sabemos que no próximo dia 4 de novembro teremos a eleição aí. É bom que todos os eleitores, né, possam estar exercendo sua cidadania, buscando votar em quem achar melhor, em quem vai procurar trazer benefícios para a sua cidade, para o seu país, né? A gente tem que ver como é que está a questão da segurança, da saúde, como é que está se comportando os governantes atualmente. Então, cada cidadão e cada cidadã, tanto faz Itatiense, como na Bahia, como no Brasil, tenha consciência, se precisa que melhore as coisas estão boas, então vamos votar com consciência. Eu tenho aí essa semana inteira para fazer as visitações a algumas pessoas que eu tenho um apreço, tenho uma amizade, que tem comprometimento comigo, várias pessoas aí que já me pediram para fazer uma visita, para levar algum material. Então, vou estar aí correndo atrás de fazer algumas visitas, vou estar correndo atrás de conscientizar as pessoas que eu tenho mais aproximação. E, como eu sempre falo, estarei sempre à disposição, independente de qualquer situação, independente de votar em mim ou deixar de votar, independente de votar em meus deputados ou não. Pode ter certeza que meu comprometimento vai ser o mesmo com essa Casa Legislativa, com a cidade de Itatim, com a população, acima de tudo. Temos aí 6 votos, né, a serem dados aí na próxima eleição, do dia 4 de outubro. Primeiro voto é para deputado federal. O segundo voto, deputado estadual. Logo em seguida, o terceiro voto para senador. Vão ser 2 senadores nessa eleição. Quarto voto, outro senador. E o quinto voto, o governador e presidente da República, é o sexto voto. Então, é bom que todos possam estar levando aí seu papelzinho, para não estar errando na hora de chegar na sessão para fazer sua votação. Sabemos que é muitos candidatos esse ano, então é bom que a pessoa vá preparado, né? Chega lá, não dá um branco, não esquecer. Então é bom estar preparado sempre, né? E pode ter certeza que estarei aqui dando o meu melhor, vou fazer o possível para ir visitar as pessoas onde eu tenho grande apreço, onde tenho muita amizade, vou estar correndo atrás aí. E o mais, agradecer a todos aí pela atenção, dar forte abraço a todos que estão nos ouvindo através da Ponta Aguda FM e também das redes sociais através da Itatim News, né? Um abraço no coração de cada um de vocês da sede, de todos os bairros aqui do município, e de toda a zona rural. Um abraço no coração de todos e fiquem todos com Deus. Uma ótima noite.
1: Dando continuidade, convido aqui o vereador Roberto de Jesus Silva. 10 minutos, senhor.

Boa noite a todos, colegas vereadores. Aqui é o momento de agradecer a Deus por mais uma oportunidade de estar aqui nessa casa. Mais uma semana consagrada, com muito trabalho, com muita indicação. Só temos que agradecer a Deus, a população de Itatim, da sede e da zona rural. Quero aqui, aproveitando e pedindo logo uma cobrança ao secretário Gita desse município. E aqui no bairro aqui da Urba, aqui, diretamente ali do galpão de Silvio Nero, melhor dizendo, aquela estrada ali, daquele loteamento novo, juntamente do sítio ali do ex-prefeito Guima. Então, uma passagem muito crítica ali, o mato tapando ali, os moradores já estão até com medo de passar naquela estrada à noite. Eu peço ao secretário Gita que ele faça uma limpeza ali, eu agradeço a ele. Sempre tenho pedido a ele, tem socorrido. Isso é muito bom, importante para o povo saber que a gente está cobrando e lembrando. Quero também aqui falar sobre

0: a política da Bahia desse município. Quero dizer que é um ano de eleição. Quero pedir a todos, cidadão Itatim, da sede da Zona Rural, que é um ano de política, deputado, de governo, senador. Quero pedir a todos vocês que olhem bem para quem você, no dia 4 de outubro, dá o voto. Lembrar dos deputados que são apoiados pelas pessoas que lembram do município, do povo, como nosso grupo político, como amigo Inho, como eu, como vereador Ivânia, tem o nosso deputado Dal, como federal, tem o deputado Vitor Azevedo, deputado estadual, tem o grande senado, candidato ao Senado Rui, candidato Jacques Vaga, Jerônimo, governador da Bahia, e Lula, presidente do Brasil também, o melhor presidente do mundo. Quero pedir a todos vocês que no dia 4 de outubro lembrem desse povo, que é os candidatos que sempre têm lembrado do nosso município, cuidado da saúde, como projeto, como poço estagiano, como Casa Minha Vida, como caixa d'água, como cisterna, como forrageira. Tudo nós temos buscado isso através do nosso, das associações e apoio dos deputados. Quero falar que essa semana tinha uma perseguição em cima de mim, através de um. Eu tenho cuidado do povo no município através da associação. Eu luto com a associação há mais de 20 anos. E, graças a Deus, sempre tenho cuidado do povo. Não cuido de todo mundo, que eu não tenho condição, mas meu prazer é de cuidar do povo do município todos. E o pouco que eu tenho buscado através do deputado, tenho servido ao povo com amor e com carinho. E sofri uma perseguição, mas graças a Deus, eu não vou baixar a cabeça, jamais parar de trabalhar e de lembrar do nosso município, de quem precisa e que eu reconheço. E isso é um trabalho que eu vou fazer, sempre eu fiz e vou fazer, é de amor e com carinho, cuidar do nosso povo. Quero também aqui aproveitar e mandar um abraço para todo o povo da Zona Rural, Felipe Velho, Capoeira, Jerema, Traíra, nossos amigos aqui também da Torre, Travessa, Cabaceira, Lagoa do Canto. Quero dar um abraço em todos vocês de coração e boa noite a todos, que Deus abençoe.
1: Convido o vereador Levi Urbano de Oliveira, 10 minutos, excelência.

0: Boa noite a todos, a todas que nos acompanham de casa pela Rádio Ponta Aguda FM, pelo Itati News. Cumprimentar a Ludmilla, representando aqui os funcionários desta casa. Cumprimentar os vereadores na pessoa do presidente Sandro, a vereadora Ivânia. Iniciar minha fala falando que esta semana estive na unidade satélite lá da comunidade de Cabaceiras. Uma grande obra, uma obra que vai levar a saúde para mais perto daquela população. Estive junto com a prefeita, Daiane, junto com o presidente da Câmara, Sandro, e tivemos a oportunidade de ver aquela obra tão grande e que antes talvez ninguém imaginasse que aquela comunidade fosse receber um posto de saúde daquele tamanho, com aquela estrutura. Aquilo ali vai levar mais dignidade para a população, mais dignidade para os moradores de Cabaceiras e de toda a região. Então, fiquei muito feliz de estar lá, de estar perto da comunidade, de pessoas que se aproximam da gente, aproveita para passar algumas demandas, para conversar com a gente. Então, além de um momento de alegria por estar acontecendo a inauguração, a entrega daquela unidade de saúde, também de estar perto da comunidade. Então, parabéns à prefeita Daiane, que trabalha incansavelmente por nossa cidade. Aproveitar também para dizer que estive ontem participando do evento Setembro em Cores, com Daniela, com toda a equipe Multi. Na oportunidade, tivemos um momento muito emocionante com Gilvânia e com Silvânio. Colocaram sua experiência com a sua história de vida, o que nos trouxe, sem dúvida alguma, muito aprendizado. E aproveitar a oportunidade, já que estamos nos aproximando das eleições, para pedir à população que faça uma reflexão. Você que está em casa, está se aproximando das eleições e sempre aparece muitos deputados, aparece muitos candidatos que não têm compromisso com o Itatim. E chega aqui, pega 100, 200, 300, 400 votos e de repente desaparece sem trazer nenhum benefício para a nossa cidade. Se a gente parar para observar como Itatim era e como Itatim é, o quanto de avanço temos, o quanto que nós crescemos, e sem dúvida alguma, se nós não tivéssemos deputados comprometidos com nossa terra, isso não aconteceria. E eu gostaria de falar especialmente dos deputados Elmar Nascimento e Marcinho Oliveira, deputados que investem em nossa cidade, deputados que trazem grandes obras para Itatim, a exemplo de asfaltos, de calçamentos, a exemplo agora do hospital, toda a articulação que foi feita pelo deputado Marcinho Oliveira junto ao governo do estado para colocar o hospital em funcionamento, a articulação que foi feita para nos presentear com uma rodoviária, água encanada em praticamente toda a zona rural. Isso é fruto de muito trabalho, isso é fruto de compromisso com o nosso povo, com a nossa terra e com a nossa gente. Então vote consciente, vote porque tem serviço prestado. Observe o tanto que Itatim avançou. Agora mesmo nós temos um hospital funcionando. O quanto de recurso foi investido naquele hospital? O governo do estado, através do governador Jerônimo, investiu milhões de reais ali para colocar aquela máquina para funcionar. O governo federal também, através do presidente Lula. Então, nós podemos, não precisamos ir longe. A gente não precisa ir longe para falar do avanço de nossa cidade. A gente não precisa ir como antes para a gente ver um hospital grande, para ver uma escola grande, para ver algo grandioso. A gente precisava ir até Feira de Santana, até Salvador. Hoje a gente sai aqui na frente dessa Câmara e a gente vê as grandiosidades de todas as obras que tem em Itatim. Isso é fruto de um governo do estado que investe na cidade, de um governo federal que investe na cidade, e principalmente de uma gestão, de um grupo político que cuida de Itatim e que trabalha por nossa terra. A prefeita Daiane trabalha incansavelmente junto com o nosso querido líder Tingão, com nossa vice-prefeita Clarice, com todos nós vereadores, para trazer o melhor para Itatim. E nós estamos apresentando à população de Itatim, os deputados Elmar Nascimento, o deputado Marcinho Oliveira, e não temos nenhuma vergonha de bater na porta de qualquer cidadão e de pedir a confiança da população. E eu digo isso sem nenhum tipo de timidez ou nenhum tipo de receio, porque a gente tem serviço prestado. As pessoas que hoje chegam até sua casa, a gente tem aí todas as noites a visita acontecendo nas cidades, nas casas, e as pessoas chegam levando, sem dúvida alguma, o santinho, o número dos nossos deputados, mas não chegam de mãos vazias. Chegam com argumentos, chegam com obras, chegam com serviço prestado. Então a gente precisa colocar a mão na consciência e precisa voltar com responsabilidade. Precisa voltar sabendo o que é melhor para Itatim. Não adianta a gente votar porque a gente vê alguém no Instagram, porque a gente acha legal, porque a gente vê na propaganda de TV. É preciso votar com consciência para a cidade seguir crescendo. Porque quando Daiane vai a Brasília, quando Daiane vai a Salvador, é na porta de Marcinho e na porta de Elmar que ela bate para trazer mais recursos e mais investimentos para Itatim. Então fica a minha mensagem, que possamos refletir, que possamos voltar com o coração, também parar para analisar o tanto que o nosso país vem crescendo, o tanto que o Brasil vem se desenvolvendo, o tanto de coisa que vem chegando em nossa cidade, e nada disso chega sozinho. Tem o apoio do governo do estado, do governador Jerônimo, do presidente Lula, então que nós possamos votar com consciência e votar para Itatim seguir no caminho certo, seguir crescendo e seguir se desenvolvendo. Um forte abraço a todos e que Deus nos abençoe.
1: Convido o vereador Ademir de Oliveira Moura, 10 minutos, excelência.

0: Boa noite, colegas vereadores. Quero saudar aqui, em nome do presidente desta casa, Alex Araújo dos Santos, vereadora, também a todos, os funcionários desta casa, todos que estão nos acompanhando através da Itati News, também da Ponta Aguda FM. Quero um abraço a todos da sede, da zona rural, que estão nesse momento acompanhando a sessão do dia de hoje. Quero agradecer a Deus por este momento, por mais uma oportunidade de estarmos aqui nesta sessão. Quero agradecer aos colegas vereadores pela aprovação desta indicação de autoria minha e do vereador Levi, né? E solicita à prefeita o fornecimento gratuito da caneta emagrecedora, né? O Monjaro, conhecido popularmente, para fornecer para as pessoas que realmente necessitam, pessoas obesas, pessoas que são recomendadas também pelos médicos, né? Assim, tendo um acompanhamento, espero que a prefeita veja essa questão. Também está sendo indicada também pelo governo federal e creio que logo irão se expandir para vários municípios. Como foi dito aqui pelos colegas que anteciparam sobre a eleição que está se aproximando, nós percebemos que em todas as eleições vem deputados que realmente nem são representados pelos políticos, né, da nossa cidade de Itatim, deputados que angariam votos 100, 50, 80 e nos juntar levam muitos votos que deveriam ser depositados aos deputados que realmente, né, fazem por Itatim, né, através da prefeitura, através de associações, esses que realmente, né, deveriam levar a maioria de votos, mas votos pingados depois que passa a eleição, alguns que são eleitos nem fazem nada porque teve mínimo de voto, então eles vão levar as emendas para outros municípios que realmente deram mais votos para ele. Então, recebem voto aqui, 100 votos, 200 votos, é fazer o quê para o Itatim? Realmente não fazem nada. Quando essas pessoas chegarem aos seus lares, pedindo esses votos para esses deputados, pergunta só para eles assim: o que foi que esse deputado trouxe para o nosso município? Qual a emenda que foram destinadas para a nossa cidade? Aí, tenho certeza que eles não vão falar mais nada, porque realmente agora são muitos candidatos, né, chamado Copa do Mundo, que aparece e leva esse pouquinho de voto que vai fazer falta muitas das vezes para os nossos deputados que representamos. Faltam apenas, acho que é 10 dias, né? E que vocês pensem realmente para quem votar e o que foi que o deputado trouxe para o nosso município, e realmente você vai chegar a um denominador comum que será esses deputados que traz emendas, sempre está sempre presente, vendo a realidade do nosso município, as dificuldades. E estão aqui depositando aqui emendas, né, o financeiro para nosso município. Não pude estar na entrega da unidade satélite da Cabaceira na terça-feira, tinha um compromisso para fazer. Levi até entrou em contato comigo, estava até com vontade de ir, mas realmente não deu. Também este dia 22, também foi o meu aniversário, completei mais um ano de vida. Pela misericórdia de Deus, Sempre digo que não é só um aniversário que eu comemoro vários. Acho que é uns três, viu? Três a quatro. Quando eu tinha 13 anos de idade, justamente nessa época de eleição para governador, presidente, etc., meu pai foi buscar um pessoal em feira da família para votar. E eu, com 13 anos de idade, em cima ali da caminhonete, veio um carro desgovernado ali na curva do S. E em alta velocidade, meu pai percebeu que ele estava pegando contramão e jogou para o acostamento, mas mesmo assim ainda bateu de lado. E o pior que saiu dando aquele acidente foi eu. Levei 13 pontos na cabeça, fiquei internado ali, na época ali na unidade de socorro ali em Feira, pronto-socorro. Ali foi mas também o primeiro aniversário a ser comemorado, que o médico disse por pouco, ele falou lá, não lembro, um milésimo, e não veio a óbito. Também em 2021, passei por um sério problema de saúde, acho que todos aqui ficaram sabendo, né? Fiquei internado ali no Claristo praticamente 2 meses, poucos dias para fechar 2 meses, onde ali já começou a fazer diálise, ainda fiz 2 anos de diálise. Trombose na perna direita, na perna esquerda. Tem um problema do nada, um problema cardíaco, que o médico disse que necessitaria em breve de uma cirurgia. E teve um que ainda me desenganou. Ele me disse que quem faz diálise não pode ter problema cardíaco. É fatal, porque força, né, quando está fazendo, o aparelho está puxando, né, aquele sangue para ser purificado, ali força o coração. E fiquei também no balão de oxigênio. E ia fazer até o diálise com balão de oxigênio. E o médico disse: sua vida são poucos dias. E foi até corajoso, que nem todo mundo chega para o paciente e fala. Mas graças a Deus, isso já está completando 6 anos. E foi na época, um período da Covid, né? Morria gente por segundo. E saí dali com a missão de poder servir mais, intensificar mais na área da saúde. Comecei a ajudar mais as pessoas. E no dia 9 de junho desse ano, fui ali, envolvido em um acidente, realmente levando pessoas, como sempre faço, e também vejo que os colegas aqui também fazem esse tipo de serviço. Saí logo, porém as duas pessoas que estavam comigo, que levei ali no na Previdência Social, ficaram mais de 2 horas, imprensadas. O outro teve que esperar o corpo de bombeiro, mas antes de o corpo de bombeiro chegar, as pessoas tentavam puxar aquelas duas senhoras, uma senhora e uma jovem, mas não conseguiam, né? Puxava em outro carro, em outro caminhão, mas não folgava. E já 10 minutos, faz 2 minutos aí que está terminar, senhor presidente. E graças a Deus, nós estamos com vida para testemunhar. A senhora Laís, Sandra, ela foi, né, teve uma fratura na clavícula, mas graças a Deus fez cirurgia, está bem, já está fazendo fisioterapia. Hoje eu perguntei ao esposo dela, também já fiz visita, graças a Deus estão bem, fazendo fisioterapia, já está bem melhor, já está fazendo agora até uns afazeres da casa. Já está bem melhor, graças a Deus. Isso, e a gente fica alegre, né? Regozijados, porque não veio ninguém a óbito. Já estou fazendo viagens. Logo, amanhã mesmo estarei indo à Feira de Santana levar pessoas. E essa missão que Deus me deu, estou cumprindo, graças a Deus. E é motivo de agradecer a Deus, porque é só a mão dEle, só as misericórdias dEle, porque ali, do jeito que quem assistiu, né, os vídeos, percebeu que ali Deus estava comigo e com aquelas duas pessoas. Até a mulher do corpo de bombeiro, ela chegou, eu já tinha saído, já estava na SAMU, estava vindo para Itatinga. A mulher chegou e falou com meu irmão, né, dando os pêsames a ele. Ele disse: "Não, mas não veio a óbito, não." Eu disse: "É mesmo." Ela disse que tem tanto tempo que trabalha, de experiência, e ela nunca presenciou aquilo. Pessoas que. Carro, acidentes que ela já esteve junto para poder fazer o seu trabalho, ela não. Teve um machucado menor e veio a óbito, e daquela forma ela disse que não acreditava, mas que, como o pessoal estava passando para ela, ela iria entender, né? Essas são as palavras de hoje. Passou tão rápido, 10 minutos aí, mas quero agradecer ao presidente dessa casa. Quero mandar um abraço para os colegas que não vieram hoje, também nessa correria, fazendo seu trabalho, nosso colega Vanderlei, Nailson, Robertinho e Manuel. A gente sempre sente falta também dos colegas, quando a casa aqui está com todos os vereadores, a gente, né, fica alegres. Mas creio que em breve eles estarão aqui com a gente. Quero desejar uma boa noite a todos da sede da Zona Rural. Que Deus abençoe a cada um. Muito obrigado.
1: 10 não, vereador, 12. Eu lhe dei mais 2 lá. Mais uma vez aqui, boa noite a todos os colegas vereadores, à vereadora Ivânia, aos queridos funcionários desta casa, a todos que nos acompanham em seus lares aí na sede e zona rural, através dos meios de comunicação. Agradecer ao nosso bom Deus por mais essa oportunidade, né? Mais uma quinta-feira que nos reunimos aqui nesta casa para discutir assuntos de interesse da nossa cidade, da nossa população. Por motivos maiores, alguns vereadores teve que se ausentar hoje, mas justificaram. Serei também breve aqui nas minhas falas, mas, como foi citado pelo colega Levi, estivemos no povoado de Cabaceiras essa semana para entrega daquele PSF, o qual ficou muito bom, ficou bonito. Agradecer a nossa prefeita aí e fico grato também por mais uma indicação da minha autoria, por ser atendida. A gente fica feliz quando a gente pensa em algo e a gente vê realizado. Sabemos que era um desejo também dela, junto com a Secretaria de Saúde, através da secretária Maiane. Pude participar daquele momento onde teve também a prefeitura itinerante, né, onde levou diversos serviços para a população, como citei na semana passada, convidando as pessoas, e a gente pôde ver lá muitas pessoas resolver algumas demandas, e a gente sabe que é distante da sede, né, algumas pessoas para se locomover até aqui tem um pouco de dificuldade, e quando o serviço chega até perto, resolve, principalmente os agricultores rurais, através do Banco do Nordeste. Aconteceu lá uma palestra muito importante, algumas pessoas pôde renovar a CAF. É também dar entrada, né, em novos empréstimos e tirar suas dúvidas, resolver pendências, entre outros serviços, os quais foram citados aqui. Todo o serviço da Prefeitura Municipal foi para a localidade da Cabaceiras. Isso é muito importante. Já fizemos em outras localidades também e continuaremos fazendo aí através da prefeita Daiane. A gente está aqui para dar apoio e participar. E também, no momento que a gente vai. O vereador, a gente também está levando o legislativo, ouve as demandas das pessoas, traz aqui o desejo de cada um e poder a gente passar para o papel, virar projeto, virar indicação, ou algo que a gente vá resolver até algum setor que não precise nem de tanta burocracia. Então a gente se fazer presente é muito importante neste momento. Como também vai acontecer aqui amanhã, audiência pública, né? Mais uma audiência pública do nosso município aí. Momento muito importante para os vereadores que queiram participar. Eu vou estar em viagem, mas é de grande importância mesmo participar dessas audiências públicas. Também aqui, né, a gente sabe que nossa cidade é uma cidade muito rica, né, na extração de pedra, nas pedreiras, e a dificuldade sempre tem. Eu sei que tem muitas pedreiras que têm a dificuldade para trabalhar, existe fiscalização, mas a prefeitura, um tempo atrás, fez uma reunião, vem sempre tentando ajudar, e com muita luta. Isso já tem um bom tempo, a prefeita em viagens e viagens em Brasília, correndo atrás, vai estar entregando aí a licença para essas predeiras, as quais se apitaram, né, para participar desse processo com toda a documentação, e vai ser entregue aí, se eu não me engano, tem 4 ou 5 pedreiras, acho que é 5 pedreiras que vai estar aí com toda a sua documentação em dia, licenciada para trabalhar e gerar emprego, né, para essas pessoas que trabalhar com tranquilidade. É sempre a ocupação de qualquer momento tá fechando suas predeiras. Então, quero aqui, Daiane, dizer que é mais uma ação sua de grande importância. Sabemos do poder econômico da nossa cidade através das predeiras e que as outras também possa procurar a prefeitura, se tiver dificuldade, tentar resolver, independente de situação política. A prefeitura está lá para ajudar, porque quem ganha com isso é a nossa cidade, com a venda, um recurso que entra, circula na nossa cidade, e também os pais de família que vivem dessa produção, que é de muita importância para a nossa cidade e para a nossa região. Também foi citado muito nessa noite aqui sobre o pleito eleitoral, né, que está se aproximando. Próximo dia 4, né, acontece aí o primeiro turno, que a gente possa começar e terminar em paz essas eleições. Que Deus possa ser o guia na mente de cada um que vai lá votar, escolhendo seus governantes, que seja do estado, que seja do país, e também os nossos representantes como deputado e senadores, que possam escolher os melhores e que eles possam fazer o bem comum para todo o nosso estado, para todo o nosso país, e vocês possam ter na consciência a escolha daqueles que de fato representa a nossa cidade, o nosso povo, que vai cuidar da nossa Itatim, os 4 anos, que vai estar ajudando, né, a todos aqueles que precisam, que seja na sede, na zona rural, dos benefícios que vêm para o município, para chegar para cada um de vocês. Então, que façam suas escolhas, pensando bem e olhando aqueles que já fizeram e que fazem por Itatim, que vai continuar fazendo, como foi citado aqui por um colega, se eu não me engano, foi Ademir. Chega deputado aí, aparece essa semana, vi um cara de noite aí na rua, com um dingo aí, doando, tá já um horário avançado até, que eu nunca vi, nem sabia que era candidato, mas vem, de certa forma, leva uns votos, não tem jeito, vem outro. Para vocês terem noção, na última eleição aqui em Itatim, em 2022, foram 144 os deputados que receberam voto na nossa terra. Agora procura aí, entra no portal e vê qual desses deputados destinaram alguma emenda, algum recurso para Itatim. Entendeu? A gente nem vê falar. Muitos também não almejaram, não conseguiram, né, se eleger, mas os que se elegeram também esquece de Itatim. Então, que a gente possa escolher, de fato, a eleição municipal é muito importante, a gente sabe disso, é o gestor que está aqui cuidando da gente, é os vereadores que estão aqui para dar sustentação às decisões do município, mas também as eleições estaduais, federais, também é muito importante. Então, que a gente possa ir neste domingo, dia 4, às urnas, com a mente clara, e com a melhor escolha para nosso estado, para nosso país e principalmente para os nossos municípios aí através dos nossos deputados. Que Deus abençoe a todos, um bom final de semana. Em nome de Deus, declaro encerrada essa sessão.
2: Amém. Amém. Amém.

0: 8:51.
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